0: né? Tipo assim, uma música que fala que eu vou ter que me virar. E no caso foi muito o que a gente fez durante aquele período. E também um lance de deu pra pensar bastante na vida, né? Teve gente que pensou até demais e teve problemas, todos tipos de problemas de saúde mental possível. E, mas deu pra repensar muitas coisas da banda, deu pra, tipo, trazer, sabe, autoanálises, assim. E também, aí, só que aí começa a virar uma tendência. Ah, nosso disco sempre tem que ter uma música que diz tudo sobre o disco, né?
1: Uhum.
0: E Eu Nunca Fui Embora, no contexto da letra, é uma música sobre um relacionamento que tem seus altos e baixos, mas o cara tá sempre ali. Tipo assim, beleza que acontece todas essas coisas, mas eu tô aqui.
1: Uhum.
0: Entendeu? E, mas também, duplamente, o álbum se chamar Eu Nunca Fui Embora já é um bagulho que diz muito sobre a história da Fresno.
1: É, eu ia falar isso. É pra, quando eu li sobre a música, mas não tinha ouvido a música ainda, isso é uma coisa que me ocorreu. Se a uhum. letra não tinha a ver com isso.
0: Foi totalmente uma coisa que a gente sabia que
1: uma
0: ia causar essa. É, não,
1: assim.
0: Total. A pessoa vai lá ouvir a música, ela nem fala sobre a Fresno, né? Mas o disco fala sobre a Fresno, o poema lá, o interlúdio que tem no final, explicita muito isso, né? Repete muitas vezes esse verso. E sim, é um jeito de dizer com um álbum, sem precisar nem dizer que, tipo assim, ó, a banda nunca foi embora, está aí há muito tempo, saca? Às vezes, pô, a gente teve já momentos de super exposição, momentos que a gente ficou mais quietinho. E nem por culpa nossa, porque a gente sempre igual, mas sabe, a atenção de mercado, de mídia, de tudo, assim. E a gente, só que assim, dentro da banda, no caso hoje nós três, meio que nunca mudou nada, assim.
1: Uhum.
0: Pô, vamos fazer um disco? Vamos. Ah, vamos fazer um clipe? Vamos. Vamos assim, fazer uma música mais assim, mais assado? Vamos tocar não sei aonde que a gente não tocou? Vamos pensar em fazer, sabe, é tudo um negócio muito simples, né? Não tem grandes viagens, assim.
1: Uhum.
0: E isso faz muito parte, assim. Então, pô, o nosso primeiro disco tem mais de 20 anos. É muito parecido, assim, o processo, o jeito que só foi, claro, melhorando.
1: Sim, sim.
0: Como
1: sim.
0: pessoas também, não, sabe? Sim, evoluindo.
1: Tem uma jornada de evolução.
0: É, e eu acho que esse é o bagulho mais bonito da Fresno, assim. Pra um cara que às vezes vai conhecer agora, ou quem um fã que conhece, quer explicar pra outras pessoas. É tipo assim, a história da gente, ela está toda documentada, assim. Nosso primeiro disco é a gente aprendendo a tocar. No nível de escola de música mesmo, assim. Uhum. Nível de escola de música no começo, né? Escola de música no final do curso, né? Tipo assim, iniciante mesmo. E tá lá. Já eram minhas letras, já era uma... As coisas que a gente queria dizer. Já tinha um jeito, assim, eu quero dizer desse jeito, cantar desse jeito. Então, antes de ser até apresentável, sabe? E também antes de ter... Eu não sabia nada sobre mercado independente, sobre underground... Sobre gravador, não sabia nada. A gente simplesmente fez as músicas assim. Ah, como é que faz pra gravar, não sei o quê. Eu lembro que tinha uma gravadora lá em Porto Alegre que tinha um selo local. O Rock Gaúcho era um negócio muito grande em Porto Alegre. E aí eu lembro que tinha um monte de CDs, assim, das bandas gaúchas super bombadas. Aí tinha um selo, né? Antídoto. Aí eu olhava assim, pô, selo Antídoto lança várias bandas gaúchas, né? Aí eu, nossa, ela ali é muito perto do colégio. Aí eu fui lá um dia. Oi, tudo bom? Eu sou o cara da Fresa. Tem umas músicas aí que a gente quer mostrar e tal. Aí o porteiro assim, tá, peraí. Aí foi atendido lá pelo cara, um diretor assim da gravadora. E aí o cara ouviu assim, ficou ouvindo ele. Pô, legal isso aqui, mas aí ele deu umas dicas muito furadas assim. Mas o cara ouviu, o cara foi super gente
1: boa.
0: Atenção,
1: deu uma atenção.
0: Mas deu umas. Mas então, tinha essa coisa de. Eu não sabia que era. Talvez várias pessoas teriam vergonha de fazer isso. Ou tipo, ai, mas ainda não tá apresentável. Porque eu mostrei pra ele com certeza um bagulho tosco assim.
2: Não, mas é um tipo de ingenuidade até bem, bem honesta, assim, bem sincera. Uhum. Até porque,
0: não
2: por exemplo.
0: Sabendo que era impossível.
2: Não sabendo.
0: Essas coisas.
2: O, nessa época aí, por exemplo, esse nosso primeiro disco, que é de 2003, ele tem suas falhas bem grandes de gravação e de tudo mais. Muitas bandas que têm discos semelhantes não publicam eles. Eles não estão disponíveis
0: eles
2: no streaming.
0: Conta como uma demo, é uma
2: conta como uma demo.
0: Extrema.
2: A gente faz questão de colocar, tá lá, pra todo mundo escutar.
1: Mas
2: a gente regravou ele agora, 20 anos depois, ano passado, regravou algumas músicas. Porque eu acho que faz parte da história.
1: Sim, claro.
2: Não dá pra apagar a página inicial da história, né? Se a pessoa quer entender o contexto inteiro da Fresno, do quarto dos livros até o
1: cara,
2: eu nunca fui embora.
1: Sabe que uma vez eu tava numa conversa com o Marcelo Nova e eu lembro bem dos primeiros discos do Camisa de Vênus, enfim, tudo. E aí eu falei pra ele, cara, por que que você nunca mais tocou Beth Morreu? Eu sei que é uma música que hoje não faz nem sentido, né? Enfim.
0: Eu tinha um vinil ao vivo.
1: É, eu também. Aí eu falei, ah, porque ele falou, a resposta dele foi, porque eu acho essa música uma bosta. Aí ele falou assim, mas era o melhor que eu podia fazer naquele momento.
0: Uhum.
1: E tá aí a música pra quem quiser ouvir. Mas eu pensei, naquele momento eu não sabia fazer nada melhor do que aquilo. Mas sim, hoje, eu ouvindo, acho que aquela música é uma bosta. Então, é, tem um pouco disso, né? É a tua história, né? Você não vai apagar a tua história. Você pode olhar pra ela hoje...
0: Até criticamente.
1: Fazer, cara, é, até criticamente.
0: Tem umas que aquelas letras também que envelheceu mal. Assim, é, mas assim...
1: Mas tá lá. Tá lá. Eu fiz, cara.
2: Quais as chances de uma pessoa aleatória falar nunca ouvi uma música dessa banda Fresno, vou escolher um CD aleatório. Esse aqui. Aí clica no primeiro e fala, nossa, que banda ruim, mal gravada. Não vai acontecer isso, entendeu? Isso. Quem vai ouvir é quem conhece a banda e quer saber todas as... os momentos óbvio, da história. Óbvio.
1: Então vamos falar um pouquinho mais sobre a composição. Uhum. Uma música que você compôs junto com a Karen. Como é que foi, cara? Trabalhar a história de um relacionamento difícil.
0: Não, pode parecer algo estranho, né? Porque é muito pessoal.
1: É?
0: E é muito uma coisa ali que se vive e que às vezes não é necessariamente o que tu sente a vida inteira.
1: Uhum.
0: Mas é um bagulho que também se mistifica muito, assim. Eu sou um cara que eu não acredito em song camps. Pra fazer música bonita.
1: Tá.
0: Tipo assim, pra fazer música de verdade é uma sacanagem. Isso. É, porque eu acho, eu acredito assim, no tipo de música que é normalmente o que eu ouço, o processo de escrever normalmente é uma coisa meio solitária, assim, ou pelo menos, ou às vezes pode ter colaboração, assim como eles colaboram pra caramba, assim, pô, Lucas, eu não tô entendendo o que você tá dizendo, ou e se disser isso dessa forma e tal. E, mas assim, mas eu digo assim, quando tu quer saber o que o John Lennon lá tava querendo, imagine all the people, tipo assim,
1: uhum,
0: é muito um bagulho que partiu dele, que aí ele sim mostrou pra banda, e a banda é o alto-falante que vai trazer aquilo, aí sim, pá, sim, meteu uma batera assim, não sei o que, não sei o que, aí vira um puta de um negócio, né? E também, no caso da Karen, ela é a primeira pessoa que ouve as músicas, né?
1: Sim.
0: E, na verdade, assim, eu deveria já ter acreditado ela em pelo menos umas outras 10 músicas, só que na época ainda não tinha uma clareza tá mental de entender que aquilo que estava acontecendo ali era composição, entendeu? Mas hoje, porque eu também hoje também sou muito mais crítico em relação a assim, pá, isso aqui tá rolando uma co-composição aqui. As pessoas que estão ali, tanto que às vezes nesses próprios song camps, tem um bagulho assim que é, quem tá dentro daquela sala é compositor do bagulho. Sim. Mesmo às vezes a pessoa pode ter não falado nada, né? Porque é muito
1: mas
0: isso.
1: Mas é isso, né? Tá
0: porque, pô,
1: criando
0: um insight ali, um input, uma coisinha que tu falou.
3: Brainstorm, né?
0: Pô, se deixar mais devagar, tudo isso interfere na música e tudo isso pode fazer ela ser boa ou ruim. E no caso, tem outros até no disco assim, mas tem, por exemplo, tem uma música que era pra sempre, que é a última música sem ser um interlúdio, que é uma música que eu tinha feito, que é uma coisa bem normal que eu faço. Assim, ah, isso aqui ficou bonito e vai ser uma musiquinha, assim, desse tamanho.
1: Uhum.
0: Que teve isso com a Rocha também, com a música nossa mais velha. Que aí eu mostrei pra cara, ela, lindo, mas, pô, termina isso aí. Eu, como assim termina? Tá pronto? Ela, não. Tipo assim, dá vontade de cantar isso mais uma vez. Aí, quando a ideia bate, eu fico até assim, que merda.
1: Vou ter que fazer.
0: Já era uma coisa que o cara suspeitava. E no caso, então assim, só que assim, pô, eu vou dizer que essa pessoa não compôs a música comigo? Claro que compôs.
1: Então, quer dizer, não foi o momento que vocês pararam pra compor, era que foi
0: acontecendo. Mas também acontece uma coisa, eu acho que na segunda, que é quando o pesadelo acabar, às vezes eu tô meio preso de letra, assim, ou de melodia, aí eu meio que deixo o meu vocal mutado, assim, e falo, no caso foi pra cara, e falei assim, cria aí canta aí coisas, qualquer coisa, mas sem apego, né?
1: Tá.
0: Aí às vezes a pessoa tira uma melodia do nada.
1: Entendi.
0: Que tipo assim, pô, isso aqui clareou pra mim. Isso aí eu já fiz várias vezes, até música velhona nossa lá, absolutamente nada. O Lelo foi lá e cantarolou umas coisas, eu. Bah! Aí clareia pra ti, né? Porque esse é o grande lance da música, sim, é o ping-pong. E às vezes não precisa ser uma puta de uma raquetada, né?
1: Entendi.
0: É só um. Pô, se tu falar. Uma provocação, né? Que eu acho que é onde mais entra, assim, a co-composição. Mas a gente também, no caso ali, pô, eu minha mulher, tem uma coisa séria ali acontecendo, a gente não entra também muito no pormenor do... Porque, né, se eu tiver uma questão falar com ela, eu vou lá e falo com ela, não faço uma música. Mas é óbvio que a gente faz música sobre o que a gente vive, e é natural que às vezes isso se condense numa experiência da vida, assim, mas... Talvez, às vezes, fossem outras pessoas envolvidas, talvez, pô, ela ficasse. Seria um bagulho ruim, assim, pô, o que tu tá falando aí, não sei o quê.
2: Imagina, pô, cara, vem ajudar aqui nessa música aqui, eu preciso de alguma coisa. É a música. Eu odeio a minha esposa!
0: Não, mas teve também, por exemplo, a própria música do Lulu, a música que eu fiz, né? A música da Fresno lá, que tem o Lulu participando. Me lembro que aí, tipo, uns parentes meus, assim, pô, mas o que a Karen acha desse papo aí? De longe eu vi você, não sei o quê, porque é como se o cara tivesse encontrado uma ex, assim. Uhum. Aí eu, gente, eu não preciso só fazer músicas sobre as coisas que estão acontecendo na minha vida agora.
1: Sim,
0: assim, eu já vivi um sentimento parecido com isso, E nem era tão legal, mas eu saberia como transformar aquilo num negócio mais forte, porque fosse candidato a ser uma música...
1: Entendi.
0: Sabe, todo mundo já viveu isso. Eu acho que é muito também um outro vício do artista, e vários ficam doentes em relação a isso, que é se obrigando a viver uma vida, às vezes, miserável, porque quase acha massa, quase glamouriza aquilo, né? E aí faz música assim, ah, porque eu sou muito intenso, e esses papos assim, e não. Eu acho que a gente tem momentos... E que a gente consegue, assim, uma pessoa que vive a vida dela, ela tem momentos em que ela vai ter esses momentos de uma intensidade, um negócio, e a questão é que as músicas da Fresa, elas meio que acabam tratando sobre isso, assim, é o que mais me dá gatilho de compor e de fazer, uhum. e que fica na memória, e quando eu vou falar sobre uma coisa, justamente são essas coisas.
1: Entendi.
0: Meio que isso.
1: E como é que você desenha a parte vocal, que é super intenso de uma música dessa, os nuances todos, né? Uhum. Você já vai... Conforme você vai fazendo, você vai sentindo já como você vai cantar cada trecho? Ou como você vai dar traduzir cada momento da música? Como é que você pensa?
0: A gente é muito autodidata em relação a isso. Mas, assim, uma coisa que mudou a minha vida, eu tinha 15 anos. E aí, eu gravava já minhas primeiras composições. E aí, um amigo meu falou, meu, tem um programinha aqui que tu pode gravar um violão e depois tu grava a tua voz. E depois tu pode gravar outra voz. Eu, como assim? Né, eu aprendi que existia a gravação multipista, né? Que hoje, tipo assim, mas isso em 2000 era tipo, uau, e sério que eu posso fazer isso? Não preciso de um estúdio? Tanto que as primeiras demos da Fresno eram no meu computador, podríssimo assim, com aquele microfonezinho que vinha com o computador. E aí eu gravava isso, tinha tanto chiado que o chiado dos 10 canais que eu gravava virava um hiper chiado, cachorro latindo.
2: Não, e quando dava, como o computador já não era feito pra isso, a configuração dele não era pra isso, dava umas mini travadinhas que dava uma tirada do tempo,
0: nossa,
2: assim, as
0: coisas. Mas eu, então ali eu já entendi assim, tá, eu posso harmonizar a voz, eu posso fazer várias coisas. Então assim, com nada, assim, isso não era nada, não tinha nada. Mas às vezes tinha um sentimento de, pô, eu conseguiria produzir um negócio, né? Mas assim, cada disco foi se aprendendo. Pô, a gente passou 5 anos lá no Rick. O Rick é um cara que, quando a gente tava gravando instrumental, ele tava fazendo qualquer outra coisa, assim. Mas na hora da voz, ele chegava lá, mandava todo mundo embora, apaga a luz. Porque ele gostava de criar um momento pro vocalista, que é o cara que tem na mão ali. Às vezes a música é a voz do cara, né?
1: Sim, claro.
0: Às vezes é só isso, né? Então assim, ele sabia que... Pro vocalista ter na mão, entender a importância daquele momento, até pra ele meio que não esquecer daquele momento, assim, pra tu fazer uma coisa com cara de, tipo assim, ó, isso aqui vai ser muito foda. Então ele tinha esse negócio de preparar psicologicamente, eu no caso, pra cantar um negócio. O que às vezes é ruim, né? Porque às vezes é melhor tu só cantar sem assim, ficar pensando muito. Isso pode
3: e
0: não.
3: Acordar e cantar.
0: Isso pode não funcionar muito também, mas ali eu peguei muitas manhas sobre de como. Sim, como entregar uma letra e tal. E depois que a gente saiu de lá, foi quando eu comecei já a me sentir seguro pra produzir um negócio da Fresno. E, cara, é o bagulho que eu mais perco tempo fazendo na vida, assim, gravar voz.
2: Não é fica... perder tempo, investir.
1: É investimento de tempo.
0: Não, mas é onde mais assim, eu gasto bastante tempo. Mas assim, hoje, como eu estudo na minha casa, quando a gente grava as coisas e tal, a primeira voz que gravou, assim, não existe mais a demo, né? Porque assim, a primeira voz que gravou, ela fica. Dificilmente eu vou gravar ela. Aí não, mas agora quando gravar de verdade, a gente traz um outro microfone. Não, já grava tudo muito valendo, porque eu acredito muito, assim, na força da primeira ideia.
3: Com certeza.
0: Principalmente em termos de arranjo, assim, sabe? É. Aí se eu fizer... Já aconteceu muito, assim, de a gente gravar uma baita numa demo, e aí levava pro Midas, assim, pra eu gravar de novo no álbum, e aí meio que gravava tudo de novo. E aí, às vezes, esquecia umas coisinhas. Mudou alguma coisa, talvez? Não, mas eu me lembro de depois eu vi, uau, tinha esquecido disso aqui, não sei o quê. Então, assim... A mesma sessão de computador que eu abro, que tem a primeira ideia, o primeiro rascunho, é a que vai ter a última que vai, tipo assim, exportar os arquivos pra um cara mixar.
1: Entendi.
0: E é ali que gasta mais tempo. E com o tempo, também tu vai entendendo que aí sim é cabeça de produtor, já não é mais cabeça de músico, que é tipo assim, tá, mas o que é importante nessa música, né? Que é o mais difícil. E banda, então, banda que tá começando, é um bagulho muito clássico, né? Vamos gravar nosso primeiro CD. Aí chega o guitarrista lá com 3 guitarras, um amplificador e fala, vou gravar minhas guitarras, né? Gravar minhas guitarras. E aí... Não existe nem essa questão, assim, por exemplo, de um produtor falar assim, legal que tu vai gravar as guitarras, mas ó, essa aqui não tem guitarra. Essa aqui, eu acho que o outro cara ali grava uma, sabe? Então tinha muito no começo, assim, uma necessidade de todo mundo tocar tudo, criar tudo.
3: Isso é a jovialidade,
1: né? Sim, claro.
3: Jovens no rolê.
0: Bater, assim, nossa, é o único momento de uma gravação assim que o mundo para pro cara tocar bateria o dia inteiro e bater até ficar bom.
3: Cara, assim, negócio. E a gente não é assim, se uma música ela tem cara de que não tem bateria, eu sou o primeiro a dizer, cara, essa música acho que nem tem que ter bateria.
0: É, mas
3: assim,
0: isso só a maturidade.
3: É, eu acho que é só a maturidade, assim, certo, mas a gente tem uma visão muito da coisa em todas.
0: Às vezes da pessoa não gravar o bagulho assim, mas o disco ele é da Fresno. Aí, tipo, não existe uma individualidade dentro da Fresno, a ponto assim, ai, mas eu não botei. Às vezes tem bandas que, claro, umas bandas que são muito focadas no instrumento de um cara, sei lá, um disco do um metal, assim, pô, quero agora ouvir o solo do não sei quem. Mas, porque já é um outro tipo de música, né? Sim, mas claro. No nosso caso é assim, o que a Fresno vai mandar pro mundo agora? E meio que como isso é feito e que meios a gente vai chegar pra fazer isso, meio que não importa, assim. O lance é que aquilo ali venha de um consenso da banda, a gente conversa muito sobre o que fica, o que sai... E deixa o material também ficar velho na cabeça, assim, pra não ter mais aquele apego da coisa nova, uhum, de poder ir enxugando, assim. E aí é que entra uma coisa da produção, que é o que é importante aqui.
1: Então vamos ouvir uma versão acústica agora.
0: Agora!

0: É isso aí, galera. Esse foi um trecho da conversa com o pessoal da Fresno. A gente falou de Eu Nunca Fui Embora. Se você quiser ouvir a conversa completa, todo o nosso papo, é só acessar o site da Rádio Mix FM, mixfm.com.br, na aba de podcasts, tá tudo lá, ou a sua plataforma de streaming preferida. O Sabe Aquela Música fica por aqui. A gente volta no próximo domingo, 9 horas da noite, com mais uma música contando mais histórias. Uma boa noite pra geral. Valeu.
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Mix, eu sou da Shakira com Maluma, Chantarre. Você tá curtindo o Domingão à Noite da Mix com as melhores músicas pra terminar bem o seu feriado prolongado, né? Sexta-feira, dia 1º de maio, você ficou de boa, sabadão, domingão, pra começar bem a semana com música boa, naquele clima que só o baú da Mix faz. Já já você tem um encontro com as velhinhas que todo mundo ama. 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Você pode indicar a sua pelo WhatsApp, 11 983 40 8000.

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0: partir de agora, você ouve aquelas músicas que, embora sejam velhinhas, não perderam a vitalidade e você adora, não é mesmo? Quem é que não gosta de uma velharia? Bora participar pelas redes sociais da Mix no WhatsApp, indica pra gente a sua velhinha também, que na próxima hora são as clássicas da nossa programação. Vou começar bem aqui, vai?
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1: Mix, eu sou da princesinha do pop. Ela sim, a Britney Spears, que sempre dá um jeito de aparecer aqui na nossa playlist. Baby One More Time. Como é que você se sente sabendo que essa música tem 27 anos? Nem parece que passou tanto tempo assim, né? É o baú trazendo aqueles sons que você quase esqueceu, mas a gente adora te lembrar. Falando nisso, tem mais uma aqui. Será que você curtiu também?
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0: da Mix. Mix, o ano era 1990. Essa baladinha romântica que fez parte aí dos corações apaixonados daquela época. Extreme, More Than Words. Até quando a gente ouve essa música hoje, dá vontade de pensar em alguém que a gente ama ou que ficou lá no passado, né? É o sentimento de nostalgia batendo forte no baú da Mix nesse domingo à noite. Cadê a sua? Manda pra cá no WhatsApp 11 983 408 mil, que a gente tá te esperando, porque não acabou ainda não.
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0: bem cedinho. Enquanto isso, vai ficando com a melhor programação do seu domingão à noite. Depois do intervalo, a música continua aqui no Melhor Mix do Brasil.
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0: De volta logo mais, às 7 da manhã. 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
0: Mix, muito boa noite. Como é que estão as coisas por aí? Tudo bem? Bora lá começar mais uma edição do Mix Acústico. Hora da gente curtir os sons que você mais gosta na programação da Mix de um jeitinho diferente. Versões desplugadas. Por aqui é só banquinho e violão. E claro que você pode indicar sua música acústica pra ouvir aqui na Mix também, nas redes sociais ou no WhatsApp. Bora começar muito bem aqui, vai.
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1: Mix o Foo Fighters, Learn to Fly, uma versão especial pra fechar essa edição do Mix Acústico, com as músicas que você mais curte da playlist da Mix, de um jeitinho diferente, que tá de volta no comecinho da sua manhã. Fica com a gente aqui sempre pra ouvir as melhores músicas na playlist da Mix.
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Mix e Ariana com Drake, Work. É a Mix trazendo o som que você curte no domingo à noite pra todo o Brasil pela rede Mix de Rádio, onde quer que você seja ouvindo a gente agora. Seja bem-vindo, bem-vinda. Muito obrigado, você tá na Mix. E a gente segue daqui a pouquinho com 2 horas de música sem parar. A partir da meia-noite até as 2 da manhã, só som, sem blá blá blá, sem papo chato, sem enrolação. Pra começar a semana com o pé direito, né? Tem mais uma aqui ainda.

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0: Mix tá no ar, mais uma edição do No Break. A partir de agora pode marcar o seu relógio. São 2 horas de música, o melhor da programação da Mix, uma atrás da outra pra você curtir nesse começo de madrugada. Então já sabe, ó, volume lá no alto, porque agora você só ouve as melhores.
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1: Mix aí, tá curtindo o melhor da programação na sua madrugada? Aqui no No Break, são 2 horas de música sem nenhum intervalo. E você interage, fica à vontade através das redes sociais ou no WhatsApp da Mix. Aí você indica a sua pra rolar aqui, continua.
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0: São 2 horas de música sem comerciais no meio. Aproveita pra dizer pra gente aqui qual som que você quer ouvir na programação da Mix. Manda pelo Insta, no Twitter, no WhatsApp. Fica à vontade, que aqui é você quem manda. E aquelas 2 horas de música continuam.
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0: na Mix, obrigado a você que ficou curtindo aí. E a madrugada da Mix tá cheia de som bacana pra você curtir. O No Break acabou, mas a música volta daqui a pouco depois do intervalo.
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1: 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A gente vai conferir uma atrás da outra. Só música legal, só música boa. Então aumente o volume nesta madrugada. Tá no ar, mais um.
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1: Mix, tá rolando por aqui só música legal. Então continua por aí curtindo. Este é o Super Mix.
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1: 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É o Super Mix trazendo muita música legal. Essa edição acabou, mas fica ligado, fica ligada, que a qualquer momento estamos de volta.
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0: Verdade, que clássico, hein? Hanson, um bop pra você. E já já a gente volta com mais sons incríveis pra você começar bem, não só a semana, mas amanhã, tão temida de segunda-feira. Eu sei que não é fácil encarar, então vamos junto, até já.
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3: 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Muito bom dia para você que já acorda ligado na Mix, uma ótima segunda-feira para você. Dia apenas começando com trânsito tranquilo na zona sul do Recife. São os casos da Jamile Fave no bairro do Ipicepe, Avenida Recife nos dois sentidos, também Avenida Boa Viagem, Conselheiro Aguiar e também na Domingos Ferreira. 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

Mix agora 6h47, som da Adele, Someone Like You. E aí, cê tá bem? Bom dia. Como é que você acordou hoje? Ainda mais vindo de um feriado, odiando ou amando a segunda-feira. Aí vamos nós começar mais uma semana. E dá um negócio, porque você acordar essa hora que você acordou, tem que dormir cedo no domingo. Aí

0: Pois é, todo o nosso respeito e admiração por essa profissão honrada e corajosa que é o bombeiro e a bombeira. E também essa saga de cinema tão famosa que tem até um dia para milhares de fãs celebrarem em todo o mundo. Aliás, na história de Star Wars tem um elemento chamado a força. Você já deve ter ouvido falar, quem assistiu sabe o que é. Tem aquela famosa frase, inclusive, que a força esteja com você. Então presta atenção aqui, que você tenha hoje a força de um bombeiro e uma bombeira para apagar qualquer incêndio que aparecer na sua vida nessa segunda-feira. Certo? Pegou? Bom dia. E tem mais som aqui na Mix pra você.
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0: Mix agora 1-7, som do Melim, meu abrigo.
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2: E nessa Copa do Mundo, o Canadá entra como novidade na organização e tá a fim de mostrar força, viu? Cidades como Toronto e Vancouver vão receber jogos importantes. E por lá o futebol segue crescendo e ganhando espaço, com destaque para Alfonso Davies, principal referência da seleção e que joga há alguns anos no Bayern de Munique. Mas cá entre nós, não dá pra dizer que o Canadá é favorito. Podemos dizer que dentre os países sede, no caso Estados Unidos e México, o Canadá é aquele com menos expectativas nessa Copa do Mundo.
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6: 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De volta com você, ligado na Mix, falando com você que tá saindo de Candeias em direção ao bairro do Derme, na área central do Recife. Se liga na hora, porque já tem trânsito intenso na Bernardo Vieira de Melo, desde a curva do S até as imediações da Arão Lins de Andrade. Pra você, o melhor caminho é pegar direto a Avenida Boa Viagem e depois o viaduto Capitão Temudo. 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
9: E se liga, a Mix conversou com o cantor e compositor Pedro Mariano, ele que é filho da cantora Elis Regina. E nesse bate-papo, o músico falou sobre a regravação da faixa Casa no Campo. Nessa nova versão, Pedro Mariano faz um dueto com a voz da mãe, a Elis. Durante a conversa, inclusive, Pedro Mariano revelou que durante os shows, a mãe dele aparecia no telão e isso acabava deixando ele bem emocionado. É importante lembrar que o Pedro Mariano tinha apenas 6 aninhos, quando a mãe dele, a Elis Regina, faleceu. Ouve aí um trechinho dessa regravação que ficou incrível.
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0: Pra lembrar, pra você ter uma manhã gloriosa de segunda-feira, hein? A nostalgia está no ar, com certeza. Eu sou o Diego Baroni e convido você a viajar no tempo junto com a gente. Leve o baú junto pra todos os lugares que você for hoje, tá? E bora lembrar de clássicos do Coldplay, Coolio, Guns N' Roses, No Doubt e, só pra começar, o Underworld Oasis. Tá bom pra você? 7 e 4 agora. Bom dia.
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0: no baú, essa presente no álbum 100% Charlie Brown Jr., Abalando Sua Fábrica, uma das músicas mais queridas do repertório da banda, principalmente por causa da letra escrita pelo Chorão e pelo Champignon, que traz essa mensagem forte de superação e da busca pela paz. E tão importante de ouvir e lembrar, e pra gente ir atrás dos nossos desejos, né? Enfim, é muito importante curtir um som como esse, principalmente numa segunda-feira. Bom, já tem mais clássicos esperando por você aqui no baú, então não sai daqui.
1: 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Pergunta da Sabrina, do Rio de Janeiro. Trabalho igual uma condenada de segunda a sexta, chega no fim de semana e eu penso, eu mereço. E aí eu gasto uns R$300 em barzinho, iFood. No fim do mês dá mais de R$1.000. Como curtir a vida sem falir?
2: Sabrina, curtir é bom demais, você merece mesmo, mas eu posso ser sincero? Seu problema pode ser a falta de criatividade. Em meio a centenas de opções de lazer, tem muita gente que sempre reduz tudo aí numa balada cara do fim de semana. Você já pensou em curtir fazendo outra coisa? Eu e a minha esposa, a gente vai num cinema aqui de Osasco que sai menos de R$20 por pessoa, pagando meia. Semana retrasada, a gente escalou o Pico do Jaraguá, que é uma montanha aqui de São Paulo, e foi de graça. A gente já foi em museu, em apresentação musical que custa menos de R$50 de fim de semana. Tem um vídeo no meu canal onde eu mostro como eu fiz 10 coisas legais durante um mês e gastei R$200. Ou seja, eu fiz 10 coisas da hora durante um mês inteiro e gastei menos do que as pessoas gastam numa única noite na balada, entende? Passear, ir pra um parque, andar de bicicleta à noite com os amigos, jogar vôlei num parque público. Cara, o problema é que a sua forma de curtir é justamente a mais cara e muitas vezes é a que menos gera lembrança da hora, porque todo sábado você vai no mesmo lugar fazendo as mesmas coisas. Então a minha dica é, diversifique a sua diversão. Gustavo Cerbasi tem uma frase que eu gosto pra caramba, que é assim: você vai enriquecer bem mais rápido quando perceber a importância das coisas que não custam nada. E Sabrina, tem muita coisa legal que não custa nada.
3: Se você tiver alguma dúvida, manda uma mensagem pra gente no WhatsApp da Mix, 11 98340 8000, e me segue nas redes sociais, Primo Pobre no YouTube e @ Eduardo Fieldberg no Instagram.
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6: 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De volta com você, ligado na Mix, falando com você que está saindo de Olinda em direção ao Recife. Se liga que tem trânsito intenso na Avenida Pan-Nordestina, desde o bairro de Ouro Preto até as imediações do encontro com a Gamenon Magalhães, pertinho do centro de convenções. Para você que quer fugir do engarrafamento e chegar um pouquinho mais cedo, a melhor opção é pegar a Rua do Sol e depois acessar a Gamenon no trecho mais tranquilo, vindo da Avenida Olinda. 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
9: Bom, e não é novidade que o YouTube mudou a forma como as pessoas assistem aos clipes hoje em dia. Agora, você sabe quais são os clipes mais vistos na plataforma? Entre os clipes mais assistidos da história do YouTube estão Uptown Funk, parceria do Bruno Mars com o Mark Ronson, Don't Believe Me, Just Watch, See You Again, do Wiz Khalifa com o Charlie Puff, e ainda o vídeo de Shape of You, do Ed Sheeran. Mas o clipe campeão de visualizações no YouTube é o da música Despacito.

0: O do Luiz Fonsi foi lançado em 2017 e dá pra dizer que é um sucesso até hoje.
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1: Mix agora 11 para as 8, Phil Collins aqui no baú, You'll Be In My Heart. 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Smash Mouth agora.
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4: 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Falando agora da Agamenon Magalhães, que tem trânsito intenso no sentido Zona Sul, desde o bairro de Campo Grande até as mediações do Paissandu. Na Avenida Cruz Cabugá, a situação se repete, do início da via até as mediações do cruzamento com a Avenida Norte. Pra você que tá seguindo de Olinda em direção ao bairro de Boa Viagem na Zona Sul do Recife, a melhor opção agora é pegar a Agamenon Magalhães e depois mais à frente a Domingos Ferreira pela Pista Leste. 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
12: E você sabia que a música Piece of Me, da Britney Spears, tem uma baita história por trás? Pois é, a cantora já havia finalizado a gravação do álbum Blackout, que é onde a música aparece, quando ela recebeu de surpresa uma versão demo da faixa Piece of Me. Quem enviou a música pra Britney por e-mail foi a cantora sueca Robin. A faixa foi escrita especialmente pra Britney Spears, porque fala sobre todo o período conturbado que a cantora viveu, principalmente no ano de 2007. Britney Spears ouviu a música, adorou, aprendeu a faixa rapidinho e gravou tudo no estúdio em apenas 30 minutos. Lembra desse sucesso?
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12: Bom, essa música foi lançada como single e o resto você já sabe. A faixa se tornou um dos maiores sucessos da carreira da Britney Spears.
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0: espírito aí naquilo que você tá sentindo. É só você pedir. Eu sou Diego Barone e já tô de olho aqui nas notificações do WhatsApp da Mix, esperando o seu áudio e querendo tocar a sua música. Então grava esse áudio aqui pra gente, dizendo o seu nome, a cidade onde você mora, muito importante pra gente dar moral aí pra tua região, e escolha o som que você quiser.
1: Aqui é Henrique Fonseca, do Rio de Janeiro, Barra da Tijuca. Toca aí o Pearl Jam, Lex Kiss. Abraço!

0: Mix agora 8h12, Madonna com Sabrina Carpenter, um encontro de gerações, duas divas, né, cara? Fantástico, hein? Eu diria que seria aqui, vai a rainha do pop com a Sabrina, que é uma das princesas do pop, sem dúvida nenhuma. Like a Prayer.
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0: E aí, o que você quer ouvir nessa manhã de segunda-feira? Pode pedir aquela música legal, aquele clássico, ou a música mais nova, enfim. Aquele som que vai te fazer bem, porque segunda-feira a gente precisa de positividade. Precisa de inspiração, certo? Então, conto com você. Você pediu aqui no WhatsApp da Mix, nós vamos tocar e vamos colocar seu áudio no ar. Aí você participa de verdade, coloca a mão na programação da Mix. Então, manda o seu áudio aqui no 11983408000, o Zap da Mix.
2: Bom dia, Rádio Mix. Sou Robson de Esperança, Paraíba. Ouço a Mix Campina Grande. Queria ouvir a música Gorillaz. Bom dia, um abraço.
0: Na Paraíba, pois é, Campina Grande, legal demais, obrigado, viu, Robson? Vamos lá com a banda virtual Gorillaz, Feel Good Inc. Esse som é bacana demais.
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0: você mora também. É só gravar o áudio no 11 983 40 8000. Cada abertura de notificação aqui é uma surpresa diferente.
1: Bom dia, Mix. Eu sou a Maria Eduarda, daqui de Brasília, e eu gostaria de ouvir Lose Yourself do Eminem. Um beijão.
0: Tia e Maria Eduarda em plena segunda-feira, com essa alegria na voz. Muito bom, hein? Um salve pra Brasília, cidade também sintonizada no melhor mix do Brasil. Vamos então com Lose Yourself.
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0: Mix agora 8h24, Eminem, Lose Yourself.
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0: 11 98340 8000. Grava o seu áudio, participe do Pede no Zap, o programa de pedidos musicais aqui da Rádio Mix, que volta já.
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0: Aqui, Diego Barone, aquele cara das dicas de filmes e séries aqui da Rádio Mix. E agora vou te indicar um filme pra você rir fácil, do início ao fim, 10/10, tá? Chamado A Colega Perfeita, da Netflix. É a história de Devon, uma garota tímida que tem uma dificuldade muito grande em fazer amizades. E a preocupação dela agora, que vai pra faculdade, é quem vai querer dividir o quarto com ela. Até que aparece a Celeste, uma mina doidinha, bem espontânea, faz e diz o que quer, e as duas ficam amigas muito rápido. E elas vão formar uma dupla inseparável e tudo, só que... Bom, aí você vai ter que assistir, mas posso te adiantar que o filme tem um ritmo alucinante, cenas hilárias, constrangedoras, revoltantes, surpreendentes e muito bem pensadas e construídas. A trama é direta e traz no roteiro uma reflexão sobre os limites de uma amizade sem ser piegas, e com certeza você vai se identificar com uma situação ou outra, além do final, que é ótimo e criativo. Eu simplesmente adorei o filme A Colega Perfeita, da Netflix. Me segue no Instagram para mais, @DiegoBaroneNoir, e lá tem o link do canal Kryptonita no YouTube, onde eu apresento vários conteúdos desse universo.
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4: De volta com você, ligado na Mix, falando agora da Avenida Recife, que tem trânsito intenso no sentido Boa Viagem, desde o bairro de Areias até as imediações do IPCEP. Já no sentido contrário, a movimentação é moderada, desde a rua São Nicolau, no bairro do IPCEP, até as imediações do viaduto sobre a Avenida Doutor José Rufino. Para você que está seguindo do IPCEP para o Cordeiro, a melhor opção agora é pegar a Avenida Recife e mais à frente a Avenida General San Martín. 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Daqui a pouco eu estou de volta com mais informação de trânsito para você.
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0: Bom dia todo da Mica. Sou Marilza de Andradina e gostaria de ouvir Nickelback, qualquer uma delas. Bom dia a todos.
1: Valeu, Marilza de Andradina, interior de São Paulo. Obrigado, tá rockstar pra você então, do Nickelback aqui, ó.

0: Mix agora 8h41, Jota Quest é a música que acho que nós vamos tocar agora. Tô antecipando as coisas aqui, mas na verdade tocamos Black Eyed Peas, Just Can't Get Enough.
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0: É que já tô sabendo a próxima música que vai tocar por causa dos pedidos que não param de chegar aqui no zap da Mix. Muito obrigado, inclusive você que tá participando. 11 9 8340 8000. Então vamos abrir esse áudio. Será que é o Jota Quest mesmo?
2: Bom dia, Rádio Mix. A melhor rádio do Brasil. Aqui é o Dorão de Presidente Prudente. Gostaria de ouvir Jota Quest. Fácil. Grande abraço a todos. Um bom início de semana.
0: Presidente Prudente no interior de São Paulo, viu? Enfim, aí fica fácil. Quando eu tenho a informação da música que vem, fica fácil falar que era o Jota Quest, né? Mas você viu como é fácil participar do Pede no Zap. Só gravar o seu áudio aqui no 11 9 8340 8000.
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0: Mix agora 8h48, Imagine Dragon Thunder.
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0: Vamos lá atender mais um pedido musical direto do WhatsApp da Mix. 11 98340 8000. Quem que vem agora?
2: Bom dia, galera da Mix. É o Márcio de Petrópolis. Gostaria de ouvir a música da Shakira, Estou Aqui.
0: Petrópolis, no Rio de Janeiro. Será que você estava em Copacabana, sábado, assistindo a Shakira ao vivo? Que show foi aquele, hein? Espetáculo maravilhoso. A Shakira esbanjando simpatia, a pessoa humilde. Os discursos que ela fez no show, assim, foram realmente impressionantes. E foi, assim, um grande show, fantástico, cheio de hits. Mas Estou Aqui, que é a música que o Márcio pediu aqui, ela tocou, mas ela tocou rapidinho, né? Ali no medley, meio dançante, tudo. Eu senti falta da Shakira parar pra cantar Estou Aqui inteira no show. Não sei se você sentiu isso, você que assistiu, mas enfim, ele tá aí no hype da Shakira, nós também, ela que é bem mais brasileira que colombiana, se a gente for parar pra pensar. Esse é o primeiro hit dela, duvido você cantar junto com a gente o refrão aqui, rápido como ela canta, hein? Ama, vamos lembrar? Vamos voltar no tempo aqui, que essa música carrega nostalgia, hein?
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0: Mix agora 8:53, som do The Weeknd, Can't Feel My Face. Aliás, o The Weeknd também se apresentou no Brasil, ele fez shows no Rio de Janeiro e também em São Paulo. Ele se apresentou no dia 30 em São Paulo, e neste show a equipe da Mix estava lá fazendo uma cobertura fantástica. Então, para você conferir trechos dos shows e algumas curiosidades, você vai lá no nosso Instagram para ver o The Weeknd em São Paulo, @RadioMixFM.
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0: E foi mais um pede no zap. Muito obrigado a você que participou e ouviu. Ainda bem que esse não é o único programa de hoje.
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0: Novidade de música pra você. A cantora Ariana Grande anunciou que vai lançar um novo álbum, tá? E se chama Petal. Vai ter 12 faixas. A Ariana Grande divulgou o lançamento do disco com direito a uma sequência de fotos mostrando sapatilhas e flores, já que o nome do disco é Pétala. O último álbum de inéditas da Ariana Grande havia sido o Eternal Sunshine, lançado em 2024. E esse novo álbum, o Petal, chega às plataformas no dia 31 de julho. Pra ver essa e outras notícias e saber mais sobre o mundo do entretenimento, vai no nosso site radiomixfm.com.br.
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3: De volta com você, ligado na Mix, falando agora da Mascarenhas de Moraes, que tem trânsito intenso no sentido Afogados, desde a entrada do frigorífico até a subida da ponte Motocolombó. Mais à frente, esse trânsito segue para a Avenida Sul, do início da via, até as imediações do cruzamento com a Travessa Padre Azevedo, no bairro de São José. Para você que está seguindo da Imbiribeira em direção ao Cais de Santa Rita, a melhor opção segue sendo pegar a Mascarenhas e depois a Avenida Sul. 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

0: Mix agora 9h24 é o Justin Bieber, Peaches.
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5: De volta com você, ligado na Mix, falando agora da BR-101, que tem trânsito intenso no sentido norte, desde o bairro do Ibura até as imediações da Iputinga. Já no sentido contrário, sentido sul, a movimentação é moderada, desde a Iputinga até as imediações da Universidade Federal de Pernambuco. Para você que está seguindo na 101 em direção a Jaboatão dos Guararapes, não faça desvios, siga na BR-101. 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

0: Mix agora 6 para as 10, é o Post Malone, Sunflower.
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7: De volta com você, ligado no Mix, fazendo um giro na zona norte do Recife. A Avenida Norte tem trânsito intenso desde a Tamarineira até as imediações do Espinheiro, no sentido centro. Na Rua 48, a movimentação é intensa desde a Praça da Febre até o encontro com a H. Menor Magalhães. Na Rua Amélia, a movimentação é intensa do início da via até a Rosa e Silva. E na Rui Barbosa, a movimentação é intensa da Doutor Malaquias até o encontro com a H. Menor Magalhães. 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Daqui a pouco eu tô de volta trazendo mais informação de trânsito pra você.
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0: Mix, agora 10 em ponto, está no ar o Super Mix, são 40 minutos de som com aquele poder de cancelar os comerciais e mandar direto, assim, uma atrás da outra, e você vai se divertir com as melhores escolhas para você, uma sequência poderosa com certeza. 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
1: Mix o som do Michael Jackson, You Rock My World. Vamos lá, caixa de som, boombox, Aiva. Essa é pra você continuar sintonizando muito bem

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1: Mix, o som da Billie Eilish, Wildflower. Vamos lá, estamos no mês de maio e a gente vai presentear você com uma caixa de som Bombox Daiva para você continuar sintonizando o melhor mix do Brasil. Muito bem, vamos lá. Coloca aí hashtag prêmio do mês na Mix e

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2: Com 48 seleções, a Copa do Mundo fica mais democrática e também mais imprevisível, né? Mais países participando significa mais histórias, mais zebras e também mais emoção. É isso porque aquele jogo tranquilo pode não ser tão tranquilo assim. Sempre acaba rolando alguma novidade, alguma surpresa. E cá entre nós, depois da campanha de Marrocos na Copa passada, alguém ainda arrisca dizer qual será a novidade dessa vez? Bom, não sendo Marrocos novamente, tá bom, né? Isso porque Marrocos tá no grupo da seleção brasileira. Ô, Marrocos, nada de aprontar, hein?
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5: De volta com você, ligado na Mix, falando da BR-101, que nessa manhã de segunda-feira tem trânsito intenso no sentido Jaboatão dos Guararapes, nas imediações do quilômetro 75, próximo ao bairro do Ibura. Um protesto está acontecendo por lá, ocupando uma das faixas da via. A PRF está no local, liberou uma das faixas por onde você pode seguir e também pelo acostamento. Mas se você segue em direção ao Cabo de Santo Agostinho, desvie pela Avenida Recife. 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

0: Mixação da Madonna Lives La Bonita, faltando 4 minutos para as 11. Já, vamos matar saudades de 2018.
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0: são 11h27.
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5: De volta com você, ligado na Mix, finalzinho da manhã, a gente fala agora de trânsito intenso na rua Ribeiro de Brito, desde a Rua dos Navegantes até as imediações da Visconde de Jequitinhonha. Já no sentido contrário, a Ernesto de Paula Santos tem movimentação intensa da Jequitinhonha até as imediações da Conselheiro Aguiar, que por enquanto tem trânsito tranquilo até o momento. E na rua Félix de Brito e Melo, a movimentação é intensa desde o canal até a chegada na Avenida Boa Viagem. 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

0: Mix e a Sabrina Carpenter Espresso.
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0: Mix faltando 6 pro meio-dia, se liga aí. Você curte filme? A Netflix divulgou mais detalhes do longa Enola Holmes 3. A série de filmes conta as aventuras da jovem sobrinha de Sherlock Holmes resolvendo diferentes mistérios. A produção conta com a atriz Millie Bobby Brown no papel.

0: Netflix. E o filme, o número 3, estreia nas plataformas de streaming no dia 1º de julho. 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
2: E a Copa do Mundo desse ano tá chegando e promete ser simplesmente gigante. Isso porque pela primeira vez teremos 48 seleções na disputa. Você lembra que antes eram 32, né? Bom, claro que isso aumenta o número de jogos, mas aumenta também a emoção. Ah, e tem mais um detalhe, pela primeira vez na história, a sede será tripla: Estados Unidos, Canadá e também México, recebendo os jogos do Mundial. É, uma Copa espalhada pela América do Norte. Olha, já dá até pra imaginar como é que vai ser o clima da festa do futebol.
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0: Mix agora meio-dia e um. Tá no ar mais.

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1: Mix agora meio-dia e 18. Essa foi a posição de número 1. Lady Gaga e Bruno Mars, Die With A Smile. Se você ainda não colocou o seu curtir, então vamos lá. É o seu like, é isso mesmo. Você vai procurar nossa programação em radiomixfm.com.br e já vou avisando que às 5 da tarde tem mais.
0: 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Daqui a pouco, 5 da tarde, tem mais.
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0: Calm Down, meio-dia 29, já já tem Baú Express.
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5: Boa tarde, galera Mix. Uma semana massa pra você. Já chego falando da Avenida Recife, que tá com os pontos de trânsito complicado no sentido norte, entre a região de Areias e as imediações da Estância. Pra você que vai da região do Ibura aos Torrões, a opção mais rápida agora é fazer o caminho pela BR-101. E falando da Abdias de Carvalho, ela tá com os pontos de retenção no sentido centro. Mas nada que exija desvios pra você que vai de San Martín ao Derby. 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

0: da Mix Express, o ano de 1993, quando Blind Melon lançava No Rain. É uma música que contrasta uma melodia bem alegre com uma letra que aborda, na verdade, depressão e apatia. Sabia disso? Foi inspirada na experiência da namorada do baixista da banda. Mas o que boa parte da galera vai lembrar era o clipe que tem uma menina vestida de abelha dançando. Foi um ícone dos anos 90. Se você lembrou, você é das antigas. Bora matar a saudade?
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2: E a Copa de 2026 deve marcar o último grande encontro de duas lendas, Lionel Messi e Cristiano Ronaldo. Os dois, que dominaram o futebol mundial por mais de uma década, seguem sendo referências. Mas por enquanto, em termos de Copa, o Messi leva vantagem, afinal, ele foi campeão na última, lembra? Já o Cristiano Ronaldo ainda não ergueu o caneco da FIFA, mas você sabe que o português é persistente e não tá nem um pouco afim de abandonar o futebol sem esse título. Mas aí eu deixo a pergunta, quem leva essa? Lionel Messi ou Cristiano Ronaldo? Olha, eu como bom brasileiro, acho que nenhum dos dois. Fala aí.
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8: E se liga, a Mix bateu um papo com o Dinho Ouro Preto, vocalista do Capital Inicial. E nessa conversa exclusiva, o cantor revelou a história por trás da música Não Olhe Pra Trás. Segundo Dinho, essa letra foi feita em parceria com o compositor Alvin e é uma espécie, na verdade, de autobiografia dele. Pois é, segundo o compositor, ele usou um momento da vida pelo qual Dinho Ouro Preto estava passando para compor essa letra. O vocalista do Capital Inicial, o Dinho Ouro Preto, contou que não fazia a menor ideia de que essa música seria um sucesso. Ouvi aí um trechinho desse som.

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3: Tô de volta com você ligadinho na Mix. Falando agora da Zona Norte do Recife para você, olha só, galera. A Avenida Rui Barbosa tá com pontos de trânsito bastante intenso ao longo da via. Para você que vai do Parnamirim em direção ao Espinheiro, vale a pena fazer aquele desvio pela Rua do Futuro, que tá com movimento mais moderado agora. No sentido contrário, a Rosa e Silva tá com os pontos de retenção, mas não vale a pena fazer desvio. 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
5: Agora com informações da Zona Oeste do Recife, a Avenida Bidias de Carvalho tá com os pontos de trânsito intenso no sentido centro, principalmente no trecho entre o Prado e a região da Ilha do Retiro. Para você que vai da região do Bongi em direção ao Derby, tá um pouquinho melhor pegar a Rua Santa Edviges e fazer o caminho pela Benfica. 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
0: Mix agora 3 e 2 no ar. 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
1: Mix agora 3h40, encerrando aqui com Katy Perry, Fireworks.
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2: Traga o seu sono de volta, mas não esquece de fazer a sua parte, né?
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4: Tô de volta, galera Mix. Falando pra você que vai da área central do Recife em direção a Imbiribeira, olha só. A Rua Imperial tá com movimento moderado, mas tem uns pontinhos de trânsito intenso em Joana Bezerra. Pra você que precisa ganhar tempo agora, a melhor opção é a Via Mangue, que tem um caminho um pouco mais rápido no momento. No sentido contrário, a melhor opção ainda é a Mascarenhas de Moraes. 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

0: Mix agora 4 para as 4, Oasis Stand By Me.
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2: Pergunta do Gustavo, de São Paulo. Duda, eu sou motorista de aplicativo. O carro alugado tá caro demais e fui ver de financiar um usado. Mas pediram 40% de juros ao ano. Vale a pena assumir essa bucha para ter algo que é meu? Ou o aluguel ainda é um mal menor?
3: Gustavo, quem segue meu canal sabe que eu raramente sou a favor de aluguel de qualquer coisa. Porque no aluguel você fica pagando por um tempão por um negócio que nunca vai ser seu. No seu caso, se você puder financiar um carro, vale mais a pena. Tem vários vídeos lá no meu canal com todos os cálculos mostrando como até para quem trabalha como motorista de aplicativo, vale mais a pena financiar seu carro do que ficar alugando, porque o aluguel de um carro já é caro. E se você usa o carro para trabalhar, aumenta mais ainda. O problema é que no seu caso a loja tá enfiando a faca nos juros do financiamento, tá? Hoje, os juros de um financiamento de carro estão na faixa de 26, 28% ao ano. Então, você tem que ver se essa loja cobra valores abusivos mesmo ou se é porque o seu score tá muito baixo. Quando o nosso score tá baixo, os bancos acabam aumentando os juros por não terem certeza se você vai pagar direitinho as parcelas ou não. Então, pesquisa melhor, vê como ficaria o financiamento em outras lojas e vê como é que tá o seu score, tá? Se tiver vermelho, tenta melhorar isso e, enquanto isso, dá uma olhada no preço de outros carros, em outras locadoras, para ver se consegue um aluguel mais barato até liberarem o seu financiamento.
4: Se você tiver alguma dúvida, manda uma mensagem pra gente no WhatsApp da Mix, 11 98340 8000, e me segue nas redes sociais, Primo Pobre no YouTube e arroba Eduardo Fieldberg no Instagram.
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2: Bom, e a Mix conversou com o grupo KLB, que voltou à ativa, né? Nesse bate-papo, os irmãos falaram sobre a história do sucesso da música Ela Não Está Aqui. A faixa, na verdade, é uma versão de um hit dos anos 60, chamado I'd Love You To Want Me. Pois é, o KLB revelou que quando eles ouviram essa música pela primeira vez, eles já sentiram que conheciam essa faixa há muito mais tempo. Mas foi o pai do trio que afirmou que esse single iria emplacar e faria sucesso no país inteiro. O Kiko, do KLB, contou que a música Ela Não Está Aqui foi a que mais vendeu discos no álbum de estreia do grupo. Relembra aí

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1: E se tem alguém pronto pra brilhar nessa Copa, esse alguém é Kylian Mbappé. Olha, o francês chega voando pra 2026, com velocidade absurda e aquele faro de gol. Falando em faro de gol, na última Copa do Mundo ele fez um hat-trick na final. Sim, marcou três vezes, mas não ficou com o título. Só por esse motivo dá pra dizer, Mbappé, como dizem, vem com sangue nos olhos e é um fortíssimo candidato a ser um dos melhores dessa Copa.
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4: Galerinha Mix, de volta falando da BR-232 pra você. A rodovia tá com os pontinhos de trânsito intenso no sentido interior, entre as imediações do pontilhão do metrô ali no Curados e a altura da alça da BR-408. Mas não tem desvios indicados por enquanto pra você que sai da capital em direção ao Agreste do estado. 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
2: Diego Barone indicando agora pra você a série animada Invencível do Prime Video, que ganhou a sua 4ª temporada. É um desenho adulto baseado nos quadrinhos do mesmo criador de The Walking Dead, tá? Que conta a história de Mark, filho do super-herói mais poderoso da Terra, o Omni-Man. Aos 17 anos, seus poderes se manifestam e ele resolve se tornar um herói também, mas acaba descobrindo que seu pai é um alienígena infiltrado em nosso planeta com a missão de conquistar. E aí acontece o inevitável confronto de pai contra filho numa primeira temporada ótima que choca você logo no primeiro episódio. A segunda temporada, apesar de um pouco mais lenta, tem uma narrativa melhor, falando de trauma e amadurecimento. Agora, a terceira é o ápice, principalmente por causa da invasão alienígena e da introdução de um vilão impactante que deixa tudo muito intenso. É uma animação pesada, tanto nos temas quanto no que eles chamam de violência gráfica. Um pouco exagerado, talvez, mas como o objetivo é desconstruir o tema super-herói e humanizar com realismo, então até que faz sentido. E o traço da animação tem aquele gostinho de desenho clássico, sabe? Essa nova temporada começou com tudo e mostra o Mark tentando seguir em frente depois de tantas tragédias na sua vida, a relação dele com o irmão e com a namorada, os dois poderosos também, e ele já começa tomando decisões erradas. A série Invencível é do Prime Video. Me segue no Instagram para mais, @DiegoBaroneNoir, e lá tem um link do canal Kryptonita no YouTube, onde eu apresento vários conteúdos desse universo.
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9: De volta com informações da BR-101, ela está com os pontos de trânsito intenso entre a região da cidade universitária e a altura da Iputinga, nos dois sentidos da rodovia. Para você que vai no sentido norte e precisa entrar no bairro da Várzea, vale aquela dica de seguir pela via local que flui melhor até o retorno do viaduto da Caxangá. 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
12: Bom, e a Mix conversou com o grupo KLB, que voltou ativa, né? Nesse bate-papo, os irmãos falaram sobre a história do sucesso da música Ela Não Está Aqui. A faixa, na verdade, é uma versão de um hit dos anos 60, chamado I'd Love You To Want Me. Pois é, o KLB revelou que quando eles ouviram essa música pela primeira vez, eles já sentiram que conheciam essa faixa há muito mais tempo. Mas foi o pai do trio que afirmou que esse single iria emplacar e faria sucesso no país inteiro. O Kiko, do KLB, contou que a música Ela Não Está Aqui foi a que mais vendeu discos no álbum de estreia do grupo. Relembra aí

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7: Bom, e a Mix conversou com o Samuel Rosa e o Henrique Portugal do Skank. E nesse bate-papo, os músicos contaram um pouco sobre a história da música Vou Deixar, que é um baita sucesso da banda, né? O vocalista Samuel Rosa disse que essa música, na verdade, veio inteira na cabeça dele. Pois é, toda a melodia de uma vez só. E depois, eles acabaram enviando essa melodia pra Chico Amaral e ele fez a letra. Os músicos do Skank consideram essa faixa uma música bem ousada, na verdade, porque ela fala sobre sair e curtir a noite enquanto alguém espera por

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3: Mix agora 5:04. Segundo aqui do Top Mix e as mais pedidas de hoje, as mais legais, né? Então se liga, quarta posição de hoje, chegando com Taylor Swift com Fate of a Filia.
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1: Mix agora 5:11, a gente continua aqui no Top Mix e as mais pedidas, dando uma pausa agora nas mais legais de hoje, pra voltar ao ano de 2010, recordar um grande sucesso desse ano em 2010. Você ligava o rádio e só ouvia esse som aqui da Katy Perry, The One That Got Away, você lembra?
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1: Mix agora 5h19. Vamos aqui, o BTS com Stream, música número 1 dentro do Top Mix. Foi demais, né? As mais pedidas de hoje.
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2: E nessa Copa do Mundo, a seleção brasileira chega com cara nova e muita velocidade. O nome da vez é Vinícius Júnior, que vive grande fase e também na expectativa de ser o nosso protagonista. É, mas a missão não é assim tão fácil, né? A missão é simplesmente buscar o Hexa. Com o Brasil mais agressivo, mais rápido e com aquela ousadia que o torcedor gosta, claro. Vamos ficar na torcida. 2026, que venha o Hexa.
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1: E agora as informações aqui, ó.
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1: Tem novidade de música pra você. A cantora Ariana Grande anunciou que vai lançar um novo disco. O novo álbum da artista vai se chamar Petal e vai contar com 12 faixas. A Ariana Grande divulgou o lançamento do disco com direito a uma sequência de fotos mostrando aí sapatilhas e flores, já que o nome do disco é Pétala. Pois é, o último disco de inéditas da Ariana Grande havia sido o Eternal Sunshine, lançado em 2024. O novo álbum da cantora, o Petal, chega às plataformas dia 31 de julho. Agora, para essas e outras informações, radiomixfm.com.br, cola por lá, tem tudo sobre o lançamento da Ariana Grande.
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5: Tô de volta, galerinha Mix. Agora com informações da Zona Oeste do Recife pra você, olha só. A Avenida Bidias de Carvalho tá com os pontos de trânsito bem tenso no sentido subúrbio. Pra você que tá na região da Ilha do Retiro e precisa chegar ao Cordeiro, tá um pouco melhor fazer o caminho pela Rua Gomes Taborda, conhecida como Rua da Lama. Apesar de também ter pontos de retenção por lá. 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
14: A Mix conversou com Armandinho e nesse bate-papo, o cantor falou um pouco sobre a história da música Desenho de Deus, um dos maiores sucessos da carreira dele. Na entrevista, Armandinho revelou que a inspiração para a letra dessa faixa veio diretamente nas praias de Santa Catarina. Ouve aí o próprio Armandinho explicando tudo.
15: E quando chega em Santa Catarina, começa os desenhos no litoral, aqueles desenhos lindos, cara, desenhos que tu olha de cima para uma perfeição, as baías e entradas e aquele verde, aquela água clara. E eu comentei, cara, pra um amigo meu que viajava junto comigo, de cara, olha só que viagem isso. Deus, quando chegou aqui nesse lugar, ele deve ter conhecido uma pessoa muito especial, cara, porque ele começou a desenhar esse litoral todo. Aí é mesmo, olha só que viagem, desenho. Ah, quando Deus desenhou, ele tava namorando. Quando Deus te desenhou, ele tava namorando. E eu fiquei com esse refrão, cara. Quando Deus te desenhou, ele tava namorando. Eu achava maravilhoso o refrão.
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5: Você que vai pela zona norte do Recife, se liga que a Avenida Rosa e Silva tá com vários pontos de trânsito intenso ao longo da via. E tem os pontos de intensidade também na estrada do Arraial. Para você que vai do Espinheiro em direção ao Parnamirim, tá um pouco melhor pegar a rua Manuel de Carvalho e seguir pela rua Doutor José Maria, para chegar a Rosa e Silva já no finalzinho da avenida. 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
5: Ô Cacô, sexta-feira foi dia 1º de maio, dia do trabalho, a gente trabalhou. Eu também fiz um corre sábado, fiz um corre domingo, hoje eu nem consegui almoçar. Na boa, dá um tempo?
19: É, ai, eu acho que você precisa dar um tempo, cara.
5: Mas a gente vai dar um tempo diferente nesse programa hoje.
19: É.
5: Sabe aquele tempo realmente de alguém que entendeu o valor dele?
19: Eu entendo, inclusive, assim, hoje essa frase faz muito sentido.
5: Cara, não só a frase, como tudo que a gente tá vivendo nos dias de hoje, né?
19: Respira.
5: Peraí, então.
19: e não pira.
7: Caco, falar que eu não tô pirada é uma mentira.
19: É, você tá uma semana de casar,
7: mano,
19: né, querido?
7: Eu tô pirada, você tá pirada, todos estão pirados. E é por isso que a gente chamou uma ex-pirada pra falar com a gente
19: total
7: hoje. Ela que é jornalista, ela é palestrante, Isabela Camargo. Seja muito bem-vinda, meu amor.
13: Muito obrigada, Caco. Que maravilha estar aqui com vocês. E que bom saber que há alguém tão prestes a casar. Porque agora o seu tempo vai ficar ainda mais corrido.
7: É verdade. É verdade.
13: Então, nós vamos falar sobre isso.
7: Vamos falar sobre isso. Gente, pra quem tá chegando agora, toda segunda-feira a gente troca ideia, principalmente com assuntos mais do nosso cotidiano, né, Caco? A gente fala de trabalho, a gente fala de dinheiro, a gente fala das piras, a gente fala de saúde. Porque na segunda-feira a gente precisa de um gás pra gente enfrentar toda semana. Tem uma sensação de recomeço toda segunda, né?
19: Sempre tem aquela sensação de recomeço e eu acho que segunda é aquela hora pra gente já começa acelerado. Peraí, respira.
7: Calma.
19: Dá aquela higienizada na cabeça. Se você medita, medita. Se você é de oração, faz oração. Se você é de não fazer nada também, é bom ficar olhando pro horizonte pra baixar aquela frequência cerebral.
7: Sim.
19: E você entrar na semana ali naquele jeito, naquela velocidade certa, na marcha correta, sem sair rasgando o pneu, entendeu? Atropelando ninguém.
7: Só que tem um negócio, Caco.
19: Ah.
7: Isso tudo que a gente tá falando aqui parece uma decisão. Mas não é. Às vezes o burnout ele chega com os dois pés no peito e a gente só descobre que a gente tá tendo um problema seríssimo com o nosso tempo, com a nossa saúde mental, com a nossa saúde física, com a nossa profissão, quando a gente simplesmente dá o piripaque do Chaves.
19: É.
7: Eu já dei o piripaque do Chaves. Você já deu?
19: Eu já dei, já.
7: Você já deu, nossa convidada?
13: Olha, eu já tive o diagnóstico da síndrome de burnout e vai ser bom a gente explicar, Giza, o que é um piripaque.
7: O que é
13: um cansaço?
7: Isa.
13: O que é um esgotamento? O que é um burnout?
7: Sabe por que muita gente acha que nunca teve?
13: Sim.
7: Mas já teve.
13: Mas vamos lá, calma.
7: Então vamos, Isa.
13: Existe uma grande diferença entre cansaço, esgotamento e burnout.
7: Boa.
13: Se eu tô cansada, eu descanso e recupero. Ponto. Se eu estou cansada, não descanso, por quê? Porque eu não posso descansar, porque descansar é coisa de vagabundo, isso, aquilo. Aí eu vou buscar uma recompensa em comida, bebida, drogas, jogos ou compras. Aí você entra numa fase de esgotamento, que você vai acumulando vários sinais e sintomas. Você já está doente, mas ainda está funcionando. Quando é que o burnout chega? Quando você está nessa fase de esgotamento, vive uma situação de assédio. É a gota que transborda o copo e aí você deixa de funcionar. Então, atenção, o diagnóstico da síndrome de burnout é clínico, é médico que vai te dar. Não é, ah, eu achei que eu tive aquilo que você teve. Não. E outra coisa, você deixa de funcionar. Na época, em 2018, quando eu tive o apagão lá na Rede Globo, eu fiquei sem dirigir e eu não compreendia texto. Então, toda essa velocidade, tudo isso que você falou agora, eu não conseguiria fazer mais. Mas eu recuperei. Eu demorei bastante para recuperar. Então, para quem está nos ouvindo, nosso corpo envia vários sinais. Quais sinais você está ignorando por excesso de confiança? Porque é o que a gente faz.
7: É.
13: Você vai sentindo um incômodo. Então, de novo, tô cansada. Ao invés de descansar, eu vou ignorando isso. Ah, depois eu descanso. Nas férias eu recupero. No próximo feriado eu durmo, não é?
7: É.
13: E aí, o que acontece? Seu corpo vai começando, ele vai te pedindo mais descanso, uma comida melhor, coisas que você está ignorando, negligenciando, achando que não vai trazer consequência, mas vai.
7: Caramba, cara, olha, para quem está chegando agora aqui na Mix, você viu que ela citou que ela trabalhou na Globo? E, cara, ela teve uma crise, isso foi televisionado.
13: Foi um apagão.
7: Foi, Isa, foi um apagão.
13: É. Mas o apagão, Giza, eu ter esquecido o nome da capital do estado que eu nasci foi a menor parte.
7: É, né?
13: Vamos lá.
7: Uhum.
13: Ali eu descubro, Caco, que dor que não sangra dói em dobro.
7: Nossa, que forte isso.
13: Vamos lá. Eu tava fazendo a previsão do tempo em um dos três jornais que eu trabalhava no período da manhã. Eu tava passando pelas capitais e eu travo na capital do meu estado, do estado que eu nasci. Eu não veio a palavra Curitiba. Ah, mas eu esqueço várias coisas, Isabela. É normal. Não. Você esquecer a chave de casa é bem diferente de esquecer onde você mora. Tá?
7: Sim,
13: naquele instante, eu fiquei uns 3, 4 segundos, muda no ar, isso é um tempão.
7: É.
13: Mas o que ninguém percebeu foi o seguinte: a visão ficou escura, a boca ficou seca, o coração acelerou, o estômago embrulhou. E teria sido muito melhor se eu tivesse desmaiado. Se eu tivesse desmaiado ao vivo, o desfecho da minha história teria sido outro, porque eu teria sido socorrida.
19: Sim.
13: Nós não temos a cultura aqui no Brasil, nós não temos a empatia de acolher quem não está sangrando. Então, por isso que eu tenho certeza para dizer para todos os ouvintes, para quem está nos assistindo, que a dor que não sangra dói em dobro. Se você estiver sentindo alguma dor agora, agradeça. Sabe por quê, Giza? Toda dor tem um convite de cura embutido. A dor está querendo te sinalizar alguma coisa. Dor de estômago quer te sinalizar alguma coisa.
19: Sim.
13: Queda de cabelo quer te sinalizar alguma coisa, entendeu? Uhum.
7: Totalmente, pronto. Isa. E hoje, aproveitando que ela tá aqui, ela que viveu isso na pele, ela que faz palestras hoje, ela que tem um livro, a gente vai aproveitar a Isa aqui, não é qualquer pessoa, né, Caco? Pra falar sobre a síndrome. Essa síndrome, né, que a gente pode chamar de síndrome, né,
19: sim,
7: Isa?
19: Síndrome de burnout. De burnout.
7: Porque nesse momento eu tenho certeza, Isa e Caco, tem muita gente no carro estressada, estressada, voltando pra casa, já teve apagão hoje, tá quase tendo um apagão, tá negligenciando os sinais do corpo, tá com dores que não consegue ter tempo pra ir curar, ou pra olhar, ou pra fazer um exame. Se você é essa pessoa, você vai mandar um áudio agora no arroba MixTudoNaMix pra contar pra gente por que você tá vivendo isso, alguns sinais que você tem, se você já teve, o que você fez pra melhorar. Vou repetir, arroba MixTudoNaMix é o nosso Instagram, ou no meu, no giza.com. E aproveita pra seguir o nosso apresentador que deu piripaque também do Chaves esses dias aí.
19: Já, faz tempo, hein? Ainda bem que o piripaque do Chaves já passou, já me curei, mas é o graças seguinte, me segue lá no arroba Caco Grandino no Instagram, no TikTok, vamos trocar uma ideia. Aliás, esse papo aqui vai render, porque
7: vai render,
19: tem, inclusive,
7: muito.
19: Eu tenho um caos aqui, que eu até tava comentando com a Isa lá fora, do que aconteceu comigo, que pode servir de exemplo também. Perfeito. E eu vou falar, sabe uma das coisas que faz com que a tampa da panela estoure? Okay. Lembra que a gente sempre fala que a cabeça é uma panela de pressão?
7: É.
19: É você se mostrar forte o tempo todo, né? Dá, resiliente, né? Eu aguento, eu vou lá, eu sou antifrágil. Só que, como a gente falou ali fora, né? Pra você fazer o carro andar e chegar cada vez mais longe, você precisa fazer a manutenção dele. Senão, uma hora ele para.
13: Tem gente que leva mais o carro pra fazer revisão do que o próprio corpo no hospital.
19: Ah, mas com certeza.
7: Nossa, mas agora foi um golaço. Eu levei o carro pra fazer revisão.
19: E você
7: e
19: foi fazer
7: check-up? Os exames que me impediram, tá na cabeça.
19: Mix tudo.
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0: tudo.
1: Pixel 6 e 16 e o Ed Sheeran com I Don't Care. E hoje no programa a gente tá falando de burnout e a gente tem uma convidada que, mano, vocês não estão entendendo. Quem não entrou no YouTube perdeu já.
0: Tá vacilando. Já vou dizendo,
1: tá vacilando. Isabela Camargo, ela é palestrante, ela é jornalista e ela tá falando aqui com a gente sobre burnout. E uma frase já me marcou e que eu quero trazer aqui pra vocês que estão ouvindo no rádio, Isa. As pessoas são mais preocupadas em perder o emprego do que a saúde.
2: Sim, e os boletos...
1: Foi muito grave.
2: Mas, Giza, boleto não é castigo, gente. Tem gente que... Ah, mas porque os boletos, eu não posso fazer meu trabalho com os boletos. Boleto não é castigo, boleto é consequência de uma decisão que você tomou.
1: É.
2: Só que sem saúde, você não vai conseguir trabalhar em lugar nenhum. Eu tava falando aqui, enquanto a música rolava, que é o seguinte, se você está percebendo que você está se encolhendo para caber em algum lugar, é sua responsabilidade sair. Porque quando a gente está falando de adoecimento no trabalho, eu tenho dois elementos. O indivíduo e o ambiente. Se eu, como indivíduo, já estou percebendo os sinais do meu corpo e estou sacando que neste ambiente não há ou não haverá mudança, sou eu que preciso sair. Aí você vai me dizer, ah, mas eu não posso sair. Com saúde você deve, porque não tem nada pior do que ter que procurar emprego, como foi o meu caso, sem saúde. Então, é uma escolha. A gente toma, em média, 35 mil decisões por dia.
1: Hã? Meu Deus!
2: Da hora que você abre o olho do bom dia ao boa noite, você toma 35 mil decisões em média. E o fato de nós estarmos muito cansados, exaustos, é ficar perdendo energia com coisas que a gente não precisa.
1: E nem tem nada a ver às vezes com
2: então,
1: a gente,
2: a internet,
1: né?
2: A tecnologia contribui para que você fique se comparando nesse estado de insatisfação tremendo. Então, nunca nada é suficiente. O tempo que você está vivendo nunca está legal. Você sempre está pensando já na frente ou ruminando o passado.
1: É.
2: Então, é uma decisão você ter saúde mental. Se eu pudesse resumir a saúde mental em uma palavra, seria Didi. Decisão individual, diária e intransferível. A gente pode deixar mais para o final do programa como é que eu mantenho a minha saúde mental. E é importante também já explicar para a turma que está no carro que burnout é um freio, não é o fim.
1: Uau.
2: O burnout é uma das coisas mais suaves que pode te acontecer no trabalho. AVC é bem pior, infarto é bem pior, divórcio e suicídio na família, que são consequências de um ambiente...
1: Tóxico.
2: Tóxico, insustentável, mas que você está normalizando. E saúde mental, Caco, vamos só para finalizar... É a capacidade de lidar com as adversidades todos os dias. Então, quando você acordou, foi pegar o elevador demorou, você fala, o mundo tá contra mim, esse trânsito tá horroroso. Cara, mas você escolheu morar em São Paulo. Então, a gente tá reclamando, a gente tá adoecendo por reclamar das regras do jogo que escolheu jogar.
1: Exato. Agora, você lembra, Caco, que ela falou agora há pouco, que a gente sempre fala aqui no programa, né, que é depressão é excesso...
2: Excesso de passado.
1: De passado.
2: Ansiedade é excesso de futuro.
1: E o burnout?
2: Excesso de presente.
0: E olha que loucura, a Isa falando isso me veio também outra parada na cabeça. É como se o burnout fosse o sinal amarelo do semáforo. Ele não é o final. Mas aí, por exemplo, você chegar e ignorar esse sinal, você Exato. Vai chegar no vermelho. Exato. Que aí é um problema muito mais sério,
2: Exato.
0: Né?
2: Exato. E aí vem uma outra questão, tá? É, em relação aqui, especialmente pra quem tá dirigindo. Que sonho poder falar isso aqui na Mix, gente.
1: Fala,
2: posso falar?
1: Isa.
2: Deixa eu trazer meu momento, Tietchan. Eu
1: então
2: amo
1: vai.
2: Vocês. É, quando vocês me enviaram o convite, eu falei, cara, com certeza, eu amo a Mix. Eu ouço a Mix há muito tempo.
1: Que da hora.
2: Né? E eu vou dar esse exemplo agora pra quem tá dirigindo. Eu tenho certeza que vai pegar aí. Olha só, você já dirigiu carro... Aliás, hoje, você dirige carro?
0: Dirijo.
2: Carro, o câmbio é mecânico ou automático?
0: Automático.
2: Automático, coisa chique. Ah,
1: Giza. Chique. Não gosta de pegar na marcha, não gosta.
0: Tem até Tiptronic, mas ninguém usa.
1: Vamos lá.
2: Você que está nos ouvindo, você está dirigindo um carro automático? Você já dirigiu um carro com câmbio mecânico? Provavelmente sim.
0: Sim.
2: A tecnologia avançou para o câmbio mudar, mas a gente continua com dois pedais. Quais são?
0: Acelerador e freio.
2: Porque se você só acelerar, onde você vai parar?
0: No poste.
1: Nossa.
2: Então a gente precisa desacelerar para continuar em movimento. Eu preciso respeitar os limites, porque só eles vão me garantir liberdade. Então esse papo de o que, que você faz enquanto eles dormem, descansar
1: Nossa,
2: é coisa para fracos,
1: isso
2: é a mesma coisa que você quiser. Dirigir o seu carro só acelerando. Então, escuta aqui. Ou você desacelera para continuar em movimento, ou você vai viver não só o diagnóstico da síndrome de burnout, como a gente falou, mas um outro problema de saúde. E isso é um castigo? Não, isso é consequência do seu estilo de vida insustentável. Estou falando isso desde 2020, que é a produtividade sustentável. Você que ama o que faz, porque, aliás, isso só acontece para quem gosta muito do que faz.
1: É.
2: Se você ama o que faz e quer continuar fazendo o que você ama, ou mudar de lugar, você precisa pensar de forma sustentável. A gente nunca falou de tanta sustentabilidade e nunca viveu de forma tão insustentável. Então tá na hora de você pensar. Tá dirigindo? Tem freio acelerador. Porque você precisa desacelerar para continuar em movimento.
1: Isso falando só da nossa vida, mas tem gente também que carrega a vida de um monte de gente nas costas. Imagina o peso de tudo isso. A gente vai pro intervalo, mas na live a gente continua com a Isa, tá demais o programa. E fala aí, você já teve aquela gota que transbordou? Uhum. Tá passando por isso? Conta pra gente no arroba Mixtudo na Mix, que a gente volta já já.
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7: De volta falando da BR-232 para você. Ela tá com os pontos de trânsito intenso no sentido interior, entre a altura do viaduto da Abdias de Carvalho e as imediações do pontilhão do metrô. Ali no Curado. Para você que vai da região de Jardim São Paulo em direção ao Curado 4, vale a pena fazer o caminho pela Avenida Liberdade. 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

0: 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Tá na hora do É da Sua Conta. Ai, gente, eu amo esse momento aqui dentro do Mixudo, que a gente sempre aprende muito com a nossa querida Fabi do PicPay. E, gente, o Dia das Mães tá chegando. Estamos aqui falando sobre burnout, sobre a importância de ter tempo com as coisas e com as pessoas que a gente ama, fazer o que a gente também gosta de fazer e não deixar só aquela janelinha pra hora que dá. Não, tem que dar. Dia das Mães é dia de abraçar, é dia de cuidar. E pra você que é empreendedor, microempreendedor, tem uma coisa que vai te livrar desse apavoramento e desse burnout: organização, né, Fabi? Hora de organizar, porque essa data ela é muito importante. Seja muito bem-vinda, Fabi.
1: Boa noite, Giza. Boa noite para todo mundo ligado aqui no Mix Tudo. Pois é, essa data é muito importante. Sabia que Dia das Mães é a segunda data mais importante do comércio brasileiro?
0: Pera, que
1: pois
0: a primeira é qual?
1: Natal, né?
0: Ah,
1: Natal não tem como,
0: verdade,
1: né?
0: Fabi.
1: Mas o Dia das Mães tá em segundo lugar. No ano passado, Giza, pra você ter ideia, só o e-commerce faturou mais de 12 bilhões de reais no período do Dia das Mães.
0: Caramba!
1: É muita gente aí atrás de presente e claro que nenhum empreendedor quer ficar de fora, né, Giza?
0: E quando essas datas elas estão chegando, se a gente, meros mortais, que a gente só quer comprar um presente, já dá aquela ansiedade, a gente começa a ficar apavorado, imagina pro comerciante, né? Fabi, todo mundo precisa se organizar, né? Quais dicas você traz hoje pro comerciante se preparar e não ficar assim, sabe? Ai, meu Deus, e agora? Como eu aproveito isso?
1: À beira de um burnout.
0: É!
1: Né? Bom, primeiro de tudo, organize o seu estoque.
0: Boa!
1: Dia das Mães é uma época de muita procura, né? Então, se planeje bem para não ficar sem produto durante essa semana.
0: Tá bom.
1: Outra dica importante, invista na sua propaganda. Use suas redes sociais aí para divulgar o seu negócio. Aposte em promoções com descontos cumulativos. E caso você veja aí que vai precisar de uma ajudinha a mais com as vendas, contrate funcionários temporários.
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0: 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Então, foi legal você ter falado isso hoje, na segunda-feira. A galera tem uma semana, então, para já se planejar e dar tempo para vender bastante e aproveitar essa, que é a segunda data mais importante do ano. Obrigada, Fabi. Você volta amanhã?
1: Com certeza. Amanhã a gente se vê.
0: Boa semana. Obrigada.
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0: antes. Tudo.
1: Devia ter trabalhado menos.
2: Descansado mais.
1: Exatamente, pra evitar muita dor. Aliás, você viu o que a Isa falou hoje, né? A pior dor é aquela que não sangra. E ela dói duas vezes. A gente tava falando aqui na live, galera, a gente tá aqui com a Isabela, jornalista, palestrante. Ela sofreu um burnout na TV Globo, né? Você trabalhava na TV Globo, viveu isso assim, ó, na pele. E depois disso, o que ela fez? Tá querendo e vai ajudar muita gente. Olha, ela criou EPIs. A gente tá acostumado, né, Isa, com os EPIs de acidentes físicos e os emocionais, Isa.
3: E os da saúde mental.
1: Exato.
3: Bora lá. Você falando aqui sobre o burnout, Gisa, é importante a turma saber. Burnout é consequência de um ambiente sem gestão de risco psicossocial. Vou repetir. Um adoecimento no trabalho é consequência de um ambiente sem gestão de algum risco. Uhum. Até hoje, todas as empresas precisam medir 5 tipos de risco. Químico, biológico, ergonômico, as cadeirinhas sobem e descem.
1: Ah, tá. Uhum.
3: Então, físico, químico, biológico, ergonômico e acidentes. A partir de 26 de maio de 2026, as empresas são obrigadas a mapear e gerenciar riscos psicossociais. É a NR1, a atualização da NR1. NR é uma norma regulamentadora que existe para prevenir a sua saúde e a sua segurança. É como se eu dissesse assim, me belisca se eu não estou sonhando. Então aquilo que sempre existiu e sempre adoeceu, a partir de agora, precisa ser gerenciado.
1: Uau!
3: Então eu descubro um risco, ou seja, eu descubro um risco psicossocial. Nesta área existe assédio. Eu vou ter que, então, pegar a pessoa e dizer, não é porque você sofreu assédio que agora você pode assediar. Muitas coisas mudaram. Lembra quando a turma podia andar nos carros sem cinto de segurança?
1: Lembro.
3: Hoje pode?
1: Não.
3: Não. Já pôde fumar dentro do avião? Hoje pode?
1: Não.
3: Não. Então, no ambiente de trabalho, a mesma coisa são para os riscos psicossociais. Eles não eram medidos. A partir de agora, sim.
1: Isso em todas as empresas?
3: Todas as empresas com funcionário CLT é o que a lei exige. Mas você, empresário, saiba de uma coisa neste instante. A NR1 elimina custo. A NR1 previne acidentes. Consequentemente, você vai ter mais engajamento, mais resultado, menos turnover, menos adoecimento, menos afastamento, menos processo trabalhista. E o curioso é que em 2023 eu criei os EPIs da saúde mental. Eu já estava já vendo várias notícias trazendo que os problemas relacionados à saúde mental afastavam as pessoas do trabalho.
1: Total.
3: E aí eu, como jornalista, Gisa, eu falei assim, ué, mas se a gente já sabe disso, cadê os EPIs para saúde mental? Fui pesquisar, não tinha. E aí eu começo então a fazer essa jornada sobre os EPIs e fui entendendo que desde a década de 70 a gente está vivendo evoluções no ambiente de trabalho para saúde e segurança. Então agora, com os EPIs da saúde mental, quem está nos assistindo vai ver na minha mão uma bolachinha parecida com aquela de churrascaria. Eu peguei emprestada a ideia da churrascaria e adaptei ao ambiente de escritório, né, ou que vai exigir concentração. Não posso falar agora, agradeço sua compreensão. É o lado vermelho. Ou estou disponível, posso falar. Aí você vai falar assim, mas esse é o único recurso para a saúde mental? Não, esse aqui é só para você visualizar o que eu estou falando. No site episdasaudemental.com.br eu coloco outros recursos para a saúde mental que podem ser utilizados em um ambiente em que você precisa de concentração e resultado. Só que não é bater meta batendo nas pessoas. Não é o bater meta morrendo pelo caminho. A produtividade precisa ser sustentável. Então eu venho falando disso desde 2020. Em 2023 eu criei os EPIs da saúde mental. E eu preciso muito de todos vocês para que esse movimento ganhe corpo. E se você já usa na porta de um hotel, né, aquele sinalizador, me incomode ou não, qual é a dificuldade de você começar a usar
1: isso na sua
3: este mesma? Recurso para que você finalize aquilo que você começou? Porque vem cá, o que você prefere, cá? Você tem 5 minutos? Você tem 1 minuto ou pode falar rapidinho?
4: Eu acho que...
3: O que é pior?
4: Nenhum dos três, porque se eu falar pode falar rapidinho, geralmente é aquela conversa que não vai ser rapidinho.
3: Aí você interrompe aquilo que você está fazendo, porque você não consegue dizer não. Não, eu não posso, Caco, agora eu não posso. Pode ser daqui 2 horas? Pode ser daqui 1 hora?
1: Aí as pessoas ficam bravas.
3: Pode ser depois do programa Mix Tudo? Tô aqui concentrado. E aí a gente não tem condições de dizer agora não, de sim. Depois fica com o trabalho acumulado e aí pronto.
1: Não,
3: aí
1: e doida. Agora, Isa, isso que você falou sobre NR, né? Que vai rolar isso a partir de agora, em maio.
3: Sim, obrigatório.
1: Como que vai mensurar isso na empresa? Porque a gente sabe que, principalmente, gente, quem é CLT, isso aí, desde quando foi criado tudo, já existe aquele assédio subliminar do tipo... Um exemplo, quando você sai de uma empresa, parece que você não pode falar nada da empresa. Porque senão, a empresa e o mercado nunca mais te contrata. Falando de saúde mental, quando começa essa... fiscalização, posso dizer isso?
3: Sim, 26 de maio.
1: Que vai começar essa fiscalização nas empresas. Como que isso será reportado? Porque as pessoas vivem amedrontadas. A gente tem que falar sobre isso.
3: Vamos lá. Engana-se quem está pensando que, ah, eu vou deixar, né, quem trabalha numa empresa, saiba, essa pauta não é do RH. NR1 é de todos, então é para todos. O RH tá. Pode ser a locomotiva que puxa o trem todo. Uhum. Mas isso é um assunto que é para todos. Eu tô falando, Gisa, de saúde e segurança do seu trabalho.
1: E é só pro melhor da empresa.
3: Exato.
1: E da gente.
3: Do engajamento, do rendimento. Então vamos lá. As empresas já emitem um documento todos os meses pro governo chamado E-Social.
1: Ah, tá.
3: Neste documento já tá escrito se o cargo tá afastado e com qual CID, com qual Código Internacional de Doença.
1: Ah, entendi.
3: Então, o fiscal, quando chegar numa empresa, ele não vai perguntar, ah, me diga como é que está o seu gerenciamento.
1: Entendi.
3: Ele já tem a informação.
1: É, ele já tem o CID e tudo.
3: Quando o fiscal chegar numa empresa, ele já tem essas informações e ele vai querer ver o PGR, o Programa de Gerenciamento de Risco. Então,
1: Entendi. É
3: isso que está acontecendo nos últimos anos. Eu tenho formado, inclusive, turmas para implementar essa atualização da NR1, que é a maior revolução no ambiente de trabalho.
1: Que da hora. Mas olha, você vê, Caco, isso não é muito bom? É
4: com
1: bom
4: certeza.
1: Pro dono de empresa, é bom pros funcionários. Já pensou? Parece a solução de todos os problemas.
3: A NR1 não está procurando vilão. Não está procurando doentes e não é sobre indivíduos, é sobre ambiente. Então, eu reconheço que em um ambiente há um risco, eu preciso criar uma barreira. Eu preciso educar, se for o caso de um líder, de uma liderança que eu identifiquei que está provocando assédio ou não. Mas existem outros, a falta de comunicação, é um design organizacional, é uma reorganização do ambiente de trabalho. Então, NR1, se você nunca ouviu, busca reorganização do ambiente de trabalho e é para o seu bem e para o bem de todas as pessoas que você quer bem também.
1: Nossa, Caca, a gente vai ter que fazer o programa 2.
4: Com
1: porque
4: certeza.
1: Para encerrar com ela, eu quero saber do livro. Isa, conta pra gente do livro.
3: O livro é pra quem quer fazer as pazes com o tempo. Tá disponível na Amazon. Eu lancei ele em 2020. Ele tem 150 entrevistas, o prefácio é do Cortella. E ali eu explico que o tempo não está passando mais rápido. Nós é que estamos passando mais rápido pelo tempo.
1: Gente, eu quero esse livro! Oi,
3: você tá aqui,
1: eu tenho
3: aqui,
1: um livro!
3: Então, vou
1: começar a ler hoje com dedicatório e tudo. Isa, hoje foi basicamente a sua participação aqui na Mix. Você deu um alerta gigantesco para todos nós, mas a gente vai ter que trazer você de novo. Sabe por quê? Para você falar diretamente com o povo, que a gente tem tantos áudios, só que a gente não tem tempo, Caco.
4: Ah, meu Deus.
1: Eu tô
4: ficando
1: com burnout.
4: Seu amigo meu mandou um áudio aqui para falar de burnout.
1: Ah, não, fala. Não dá
4: tempo. Não, mas quer que eu toque aqui?
1: Eita, mas é muito grande.
4: É um minutinho, dá para colocar na 2X.
1: Então põe no 2X.
4: Então
1: vai.
4: Ah, e essa aí? Quer botar aí?
1: Então vamos lá,
4: então vai lá.
1: Vamos lá,
4: Isa. Exemplo, ó, trabalha comigo o nosso querido Sardinha.
0: São Paulo, tudo bem? Nossa, excelente vocês trazerem
4: isso. Não, esse, não é esse não, esse não é o Sardinha.
1: Não, é o áudio do amigo dele.
0: Em março, a minha colega de trabalho, nós fazemos o mesmo serviço, tanto eu quanto ela. E ela saiu de férias e eu fiquei com toda a demanda dela e a minha. E a gente tem uma terceira colega que nos ajuda, mas ela faz outro tipo de serviço.
3: De função.
0: Então, assim, eu fiquei extremamente sobrecarregada. Juntou também que a minha ex-chefe estava aposentando, então ela estava nervosa e descontava quase que tudo em mim e passava todas as demandas pra mim. E teve um dia que eu cheguei chorando em casa, falei, não aguento mais, mas agora tá tudo mais tranquilo. Mas é isso aí, beijos.
1: Eu acho que a gente é meio que atropelada às vezes, sabia? A gente quer dar conta de tudo, porque você falou que parece que o tempo todo a gente tá sendo pressionado. Será que você é competente mesmo? Parece que é incompetência a gente não fazer, né, na hora que pedem.
3: Agora, vamos lá, quando você quer abraçar o mundo, você fica sem o próprio abraço.
4: Sim.
3: Tá? Se você quiser dar conta da sua agenda, se inclua nela. Eu não posso ir embora antes de falar quais são os faxineiros da saúde mental.
1: Ah, não, fala, por
3: Estão preparados?
1: Então vai, agora.
3: Tempo de sono, higiene pessoal, alimentação.
4: Hã? Eu tô fazendo todos, então tô dando check.
3: Tempo de sono, tempo pra sua higiene pessoal e alimentação. Tem outros, tá, gente? Evidente, tem outros. Mas foca nesses três, porque se você garantir o seu tempo necessário de sono, você vai estar reagindo melhor aos imprevistos que vão acontecer no dia seguinte.
1: Tá.
3: Só que a turma tá dormindo menos. Aí você não tá lavando o cabelo, meninos não fazem a barba. E como é que você tá se alimentando? Muito, muito bem. Você busca os alimentos mais saudáveis pra colocar no prato, mas tá lá com o dedinho nervoso. Né? Se contaminando, se comparando o tempo inteiro. Então, você quer preservar a sua saúde mental? Comece com tempo de sono, higiene pessoal e alimentação. É igual escovar o dente, gente. É todo dia. Não é nas férias, não é no próximo feriado. Hoje todo mundo escova o dente, não escova?
1: Escova.
3: Sim ou sim?
4: Sim.
3: Ou
4: não,
3: né? A gente aprendeu.
1: É.
3: Há 300 anos, escovar o dente era frescura.
4: Ah.
3: Ah. Hoje não é mais. A gente está vivendo hoje com a saúde mental o que a saúde bucal viveu há 300 anos. Então, que bom estar aqui com vocês e que bom vai ser voltar pra gente continuar falando disso.
1: Não, você vai ter que... Gente, Isa, volta ou não volta? Nossa, você não tá entendendo. Parece que a gente falou só 5%. Não, menos 1% do que a gente queria falar com a Isa hoje.
4: Ixi, matei, tem assunto aqui, viu?
1: Ah, não, Isa, dá um tempo pra gente. O livro tá disponível, né?
3: Sim, só colocar no link na Amazon, o nome na Amazon.
1: Ó, dá um tempo o livro dela.
3: Como encontrar limite em um mundo sem limites.
1: Vou começar a ler hoje e vou trocando umas experiências com vocês também no meu Instagram. Já segue lá, @giza.on. Isa, muito obrigada.
3: Eu que agradeço. Obrigada pelo tempo de vocês.
4: Obrigado, gente, vocês. Ah, maravilhoso.
3: Ó, quando o ouvido tá pronto, a mensagem chega.
1: É, né? Apesar da gente ter sido muito rápido aqui, mas foi... Nossa, tanta coisa mexeu comigo, imagina com os ouvintes.
4: E o que tem de pergunta aqui chegando na live, uma pena que hoje não vai dar tempo, mas a gente vai trazer a Isa pra uma próxima, né?
1: Xalalalalala. Mas ela vai voltar numa segunda-feira comigo aqui, tá, Yas? Eu quero muito aproveitar isso aqui. Vamos fazer um bate-papo, sim, porque hoje a gente falou sobre o que é o burnout, sobre a nova lei, né, NR, que vai começar
3: NR1
1: a partir desse mês, sobre o livro dela, da Isa, Dá um Tempo, que já é um começo. Sobre comer bem, dormir bem, descansar, respeitar o nosso próprio tempo, mas ela volta pra responder os seus áudios. Porque agora aí a gente vai mandar só assim, ó, pergunte
3: show,
1: pra Isa.
3: Show.
1: Sabe por quê? Porque aí você consegue dar bastante atenção pro público, né?
4: Com certeza. Tem um áudio do meu amigo aí, mas não vai dar tempo, né? Não, infelizmente não hoje.
1: Tempo,
4: mas a gente fica pra próxima. Sardinha, a gente toca no próximo.
3: Se quiser me seguir, Isabela Camargo Real, lá tem muitos conteúdos, tem muitas entrevistas que vão ajudar você a tomar boas decisões.
1: A gente vai fazer uma foto com ela também ali fora. Ela vai sair agora e ela vai tirar uma foto dela pra colocar no nosso carrossel e a gente já vai marcar a Isa pra você já seguir. Sabe por quê? Uma das coisas que também te leva ao burnout é conteúdo ruim na rede social e a Isa tem conteúdo bom pra você. Já começa por aí, né, Isa? Porque, pelo amor de Deus, tanto de conteúdo ruim
3: curadoria,
1: que a gente tá vivendo.
3: O problema não é nem o excesso, aliás, não é a falta, é o excesso de informação que a gente tá vivendo.
1: Desnecessário também, exato, às vezes, igual você falou, né? Curadoria. Às vezes a gente se desgasta por conta de um conteúdo que não tem nada a ver, mas você nem sabe que foi ele que causou essa dor em você. Então siga a Isa, mais uma vez.
3: @Isabela, com Z2Ls, Camargo Real.
1: E eu vou postar o livro dela no final do programa. Eu e o Caco, né, Caco?
3: Obrigada,
1: a gente vai ler.
4: Isa, com
3: obrigada,
4: certeza.
1: Isa, muito obrigada. Sucesso pra você e volte, tá?
3: Saúde pra vocês.
1: Saúde, obrigado, pra todos nós. Mental, gente. Não adianta só ter um corpo esbelto e uma mente de...

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1: Galerinha Mix, se liga que a Avenida Norte tá com os pontos de trânsito intenso no sentido subúrbio, entre a região de Santo Amaro e a entrada do Vasco da Gama. Para você que vai de Campo Grande em direção à Casa Amarela, a melhor opção agora é fazer o caminho pela Avenida Professor José dos Anjos. Seguindo por ela até o final, você encontra a Avenida Norte num ponto bem adiantado. 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
10: Cacô, depois que a gente falou bastante de burnout com a nossa convidada maravilhosa, a Isa, que inclusive a gente vai fazer uma foto com ela e vai postar lá no arroba Mixudnamix, estamos falando de saúde mental aqui, depois a gente entender das coisas que a gente precisa pra realmente ficar equilibrado, equilibrada e ter uma vida mais saudável, cuidando também da nossa mente, até que check, a gente aprendeu, não é?
11: Deu check.
10: Agora que a gente aprendeu, Caco, que a força esteja com você, meu amigo!
11: E que a força também esteja com você, pequena Padawan!
10: E que esteja também com o Brasil!
11: Com o Brasil todo.
10: E que esteja com o nosso convidado.
11: Nosso querido.
10: A gente precisa dar força, Forlani. Seja muito bem-vindo.
12: Sempre, sempre. Tô aqui pra isso.
10: A gente tava falando aqui, né, de burnout, de como a nossa vida é louca e como a gente também às vezes consome muito conteúdo que deixa a gente mais louco ainda.
12: Sim.
10: A gente falou, não, a gente precisa trazer um cara aqui pra dar uma equilibrada, pra gente não surtar. Chamamos o Forlani, porque hoje essa frase, na verdade, ela tem um significado, que a força esteja com você. Hoje é um dia especial, não é, Forlani?
12: Hoje é um dia super especial. Hoje é Star Wars Day, o dia de Star Wars, porque em inglês, né, May the 4th, é 4 de maio. E May the 4th é também um trocadilho que a gente faz ali com May the 4th be with you. Né? Que a força esteja com você.
10: Com você.
12: Então, por isso que May the 4th é o dia de Star Wars.
10: Cara, olha lá o Caco, ó, ó, ó.
12: A sonoplastia ao vivo.
10: Tem uma, isso é o rádio brasileiro. Ai, meu Deus do céu. Mas e pra quem não é fã de Star Wars e gosta de muito conteúdo bom? Você manja muito aí de CCXP, né?
12: Sabemos um pouquinho, A gente pode dar algumas dicas aqui de coisas que vão acontecer durante esse ano aí pra gente celebrar não só Star Wars, mas todas as outras franquias aí da cultura pop.
10: Porque cultura pop é uma coisa que a Mix gosta muito, a gente sempre aborda aqui, né?
12: Sim.
10: E o Forlani é nosso parceiraço, ele sempre traz novidades e toda vez é um acontecimento da CCXP. E ela não acontece só no Brasil, né? Hoje, basicamente, vai falar de uma outra CCXP, né? Que não é no Brasil.

0: Brasil, né?
1: É, a gente teve. Acabei de voltar do México, isso, a gente teve uma CCXP no México. É, foi o nosso terceiro evento por lá, na cidade do México mesmo. E em breve a gente vai pra Coreia do Sul também.
0: Olha isso, Caco!
2: O quê?
0: Você tá maluco? Nossa, caramba. Mas assim vai bombar, né?
2: Pô, Coreia do Sul, e vai ser a primeira edição, então, na Ásia?
1: É, primeira vez que a gente vai pra lá. A gente já teve na Europa também, em Colônia. Mas a partir do ano que vem, esse ano a gente faz um soft opening lá na Coreia do Sul, em Seul. Ano que vem, CCXP Coreia, começando oficialmente.
0: Tem a ver com essa febre louca do K-pop, essas coisas, não é?
1: Tô treinando meu coreano, pra quem não tá assistindo a gente, não vai ver, mas esse aqui é tudo coreano que eu sei.
2: É o coraçãozinho?
1: É o coraçãozinho.
0: Tudo, é muito difícil, né?
2: Pô, que muito loucura, né? Porque a galera virava fazer isso aqui pra mim e não entendia nada. É. Eu falei, você quer dinheiro? Não, isso é o coração.
0: Quem quer dinheiro? Bah, gente, pra dinheiro? Quem ama cultura pop, não pode perder de jeito nenhum a CCXP. Todo ano, uma novidade. Forlani tá sempre acompanhando, sempre trazendo novidades. E eu quero saber o que teremos em 2026. Ô, Forlani, você não veio aqui à toa, né? Você vai contar pra gente alguma coisa muito especial, não é? Ô, Forlani, que a voz esteja com você, Forlani.
1: Ó, a gente anunciou hoje, sem brincadeira, né? A gente anunciou hoje o Jock, que é um artista inglês. Cara, eu acho, eu pago muito pau. Sabe aquele cara que ele faz assim, ó, dois tracinhos no papel, você fala assim, nossa, é o Batman. E é o Batman mais lindo que você já viu. Esse cara faz isso.
0: Sério?
1: Jock é o nome dele.
0: E ele estará.
1: Ele vai estar aqui na CCXP. A gente vai ter também o Todd McFarlane, que é outro quadrinista que eu adoro muito. Quem cresceu lendo quadrinhos dos anos 90, com certeza já viu ou o Hulk ou o Homem-Aranha. Ele fez a série de uma saga do Homem-Aranha maravilhosa nos anos 90. Depois ele criou uma própria editora, que é a Image Comics, lá onde ele publicou o Spawn, que é um personagem dele, inclusive já teve filme também. Também vem pra cá, vem pra CCXP pela primeira vez esse ano.
0: A CCXP acontece no final do ano, né?
1: Final do ano, em dezembro, de 3 a 6 de dezembro.
0: Ô, Caco, a gente é muito sem vergonha.
2: A gente é sem vergonha, sim.
0: Cara, eu falei a gente que fala que vai e nunca vai, mano.
2: Eu prometi pro Forlani, aqui a última vez que ele veio, que eu ia colar...
1: Que é de Chewbacca.
2: Que é de Chewbacca, tá vendo que ele lembra.
0: Ele é de Chewbacca.
2: A gente tá devendo... Aliás, você... Como é que chama o... Não é o R2-D2, é o Dourado.
1: O C3PO.
2: É, o C3PO. A Giza tem que ter de C3PO, né? Que vai caber certinho ali na fantasia. E eu vou de Chewbacca. A gente vai fazer esse trato aí. Esse ano a gente vai.
0: Gente, é incrível esse CCXP. E ó, a gente já trouxe o Forlani aqui justamente pra já dar aquela esquentada. Porque dá tempo de você se programar. A gente sabe o que acontece em São Paulo, mas a gente fala aqui pro Brasil todo. Já pode comprar ingresso, já vai se preparando. Pra com certeza não ficar de fora, não é,
1: ô Forlani? É, a gente vai começar a vender os ingressos em breve.
0: Então já vamos esquentando os motores aí.
2: Aliás, é bom avisar, quem avisa amigo é, né? A gente sempre avisa quando vai abrir ali as vendas da CCXP, a gente avisa, fala, fica ligada no site, porque a hora que abrir esgota rápido, e sempre acontece aí, fala, ah, será que a Mix não tem ingresso? A gente avisou, a gente deu o toque e você perdeu. Então, como é que faz, né? A galera tem que acessar o site também no Instagram, dá pra conseguir ficar de butuca ali pros ingressos,
1: fica,
2: né?
1: Fica de olho nas redes sociais, né, da CCXP, CCXP Oficial, e também no site ccxp.com.br, e quando o legal, né, que a gente começa a vender antes, justamente porque a gente é brasileiro, né? Então facilita, dá pra dividir em vez,
0: né? Em vez de pagar a vista. Em vez de pagar a vista, calma.
1: Mas tem um desconto, né? O legal é que a gente sabe, né, justamente que tá apertado pra todo mundo. Então a gente faz um preço menor também logo que a gente abre. Depois, com o passar do tempo, vai ficando um pouquinho mais caro. Então, quem quer garantir, já garante logo no comecinho.
2: Logo no comecinho, né?
0: Só que antes do Forlani ir embora, porque eu não vou deixar ele embora, saber o seguinte, Forlani, seja sincerão com a gente. Aconteceu a CCXP no México.
1: Certo.
0: O que teve de novidade ali que você não esperava?
1: Que eu não esperava?
0: Você espera tudo, né, Forlani?
1: Eu tava sabendo já das coisas que aconteceram lá, mas aconteceu muita coisa legal. A gente teve os primeiros minutos do filme da Supergirl, por exemplo, que vai estrear aqui só em junho. A gente teve os primeiros minutos também do filme Grogu e Mandalorian e Grogu, né? Que é o Baby Yoda, né? Já que a gente tá falando de Star Wars aqui.
0: É tipo uma atualização? O que que é?
1: É um spin-off, é uma aventura lateral ali.
0: Ah, então, na verdade, quem é fã de Star Wars é ótimo.
2: Porque teve a série do Mandalorian, né? E agora tem o filme do Mandalorian com o...
1: Como é que jogo? Baby Yoda.
2: Mano, que ele é muito fofinho, cara. Ele é muito fofinho.
1: E ele tava lá, cara. Levaram o bonequinho do
2: original?
1: Do Grogu, original do filme. Custa só 5 milhões de dólares, né?
2: Ah, não, peraí.
0: Você não trouxe, Farlane? Farlane, você não trouxe.
2: Eu tô bem, agora eu tô com uma curiosidade.
1: Mim, mas eu não consegui.
2: O Groco, ele é uma imagem gerada por computador?
1: Não, ele é animatrônico.
2: Ele é animatrônico?
1: Ele tava ali sentado do nosso lado, mexendo a orelhinha.
0: O mesmo do filme?
1: Cara, é magia pura aquilo.
0: Caramba, cara, que eu tô em choque.
2: Pô, eu jurava que era geração de computacional. Não é, não achei que era efeito especial.
1: Essa é uma das coisas do Mandalorian, da série. Eles trouxeram muitas coisas de como se fazia o cinema antes e também tem umas coisas da atualização de tecnologia. Eles usam tipo um LED gigantesco que chama The Volume, que é onde eles colocam os cenários. Então eles misturam as coisas clássicas de como se fazia cinema com as coisas com a tecnologia mais atual.
2: Caramba, cara.
0: Eu vou tocar uma música, eu vou perguntar pro Forlano uma coisa que eu acho que ele não vai querer responder aqui, mas na live ele vai. Quer ver? Ó, peraí.
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1: Mix 171, The Doors Down, Three Doors Down. Mas a gente tem que fechar The Doors, fechar a porta, Caco.
2: Não, fechar a porta, mas não é down, é pra cima, né?
1: É pra cima!
2: É
1: mas
2: pra
1: amanhã
2: cima.
1: A gente tá de volta, só que assim, gente, antes de fechar a nossa porta de hoje aqui do Mix Tudo, ótima semana pra todo mundo, melhor ainda com conteúdo bom. E vamos agradecer o Forlani, que já veio aqui dizer, ele contou três coisas na live que vai ter na CCXP, que só quem tava na live sacou, né? Não foi, Forlani?
0: Mais
1: não,
0: ou menos né? isso, mais ou menos
1: mas, ó,
0: isso.
1: Ele falou três coisas bem legais, ele não falou que vai ter na CCXP, mas pra galera que gosta de bom conteúdo, repete pra galera do rádio, Forlani.
0: Não, eu tava só lembrando, né, que no final do ano a gente vai ter muita coisa boa chegando no cinema, a gente vai ter Vingadores e Doutor Destino, a gente vai ter Jumanji 3, a gente vai ter Duna 3, e é lógico que a gente tá trabalhando sempre junto com os estúdios, se der certo, né, pra ter conteúdo desses filmes que são tão aguardados na CCXP pra gente conversar, pra gente mostrar com novidades. A gente sempre faz isso, né, um ano inteiro, todos os anos, pra trazer as principais novidades do cinema, das séries, pra CCXP, e mais uma vez a gente vai fazer isso também.
1: Exatamente, então já vai se programando, o Forlani falou que já vão abrir, né, a venda de ingressos.
0: Isso.
1: A gente tá aqui pro Brasil todo, não vai perder, cara, dá pra parcelar, né, não, Forlani?
0: É, essa coisa boa, né? Dá pra você dividir em várias vezes ali, e daí ir ganhando, né, o cofrinho lateral ali, você vai guardando o dinheirinho pra você comprar os bonequinhos.
1: Ah, tem muita coisa legal.
0: Tá, fazer aquele cosplay bem caprichado, e tirar muitas fotos lá também.
1: Ô, Caco, parece que tá longe, viu? Mas tá. O final do ano tá ali.
2: Então, eu já vou começar a preparar minha fantasia de Chewbacca, porque
1: toda
2: eu prometi no ano passado,
1: isso,
2: não fui.
1: Pois
2: não,
1: vez.
2: Mas a gente vai junto e você vai de
0: C3PO.
2: C3PO,
1: pronto. Então tá bom, eu achei que eu ia dar alegria.
2: Não, você sempre dá alegria.
1: Eu quero, gente, sabe o que eu quero?
2: Ah.
1: Tá, Forlani? A gente vai.
0: Eu vou ter que vir aqui buscar vocês.
1: Buscar, gente, porque é muito da hora, galera. E são quantos dias de CCXP?
0: São 4 dias inteiros e mais um dia pra convidados na quarta-feira.
1: Mas na reta final do ano, né?
0: É isso aí.
1: Em breve.
0: 4, 5 e 6 de dezembro.
1: Então, beleza. Mas a venda de ingressos, assim que começar as vendas, a gente vai trazer aqui na rádio.
0: Sim.
1: Pra galera já
0: Comecinho
1: de junho. Tá chegando mesmo,
2: tá,
1: cara.
2: Tá chegando já.
1: Ó, e assim que começarem as vendas, então a gente vai anunciar aqui, ó, Forlani. Você volta pra confirmar essas três atrações, tá?
0: E mais outras novidades.
1: Então tá bom, obrigada, Forlani.
0: Valeu, gente. Obrigadão.
1: E quem quiser saber mais, também tem um arroba, né?
0: É isso aí. Vai lá, tô no arroba Forlani. Esse é o meu pessoal. Depois tem também do Omelete, tem também da CCXP. Segue a gente lá pra todas as novidades.
1: Agora, rapidão, Forlani. Muito obrigada. Ai. Beijo pra você.
0: Beijo.
1: Só pra fazer inveja, tá? Você falou que ainda vai confirmar a atração, né? Agora
0: Sim.
1: Eu vou confirmar as atrações da semana no Mix Tudo.
0: Você
1: tá pronto?
0: Manda.
1: Então, ó, a gente vai receber aqui o Wendell Bezerra, que é dublador essa semana.
0: Adoro Goku.
2: Bob
0: Esponja.
1: Patrick. O Vitor Clay, nosso menino sol.
2: Oba!
1: Estará presente. Sabe quem? Orra, meu.
2: Orra!
1: O filho do
2: louco,
1: Santos,
2: meu.
1: O João Silva.
0: Que legal!
1: Cara, vai ser demais a nossa semana. Então, colhem com a gente 18 horas pela Rede Mix de Rádio no YouTube. Siga a gente nas redes sociais.
2: @ Caco Grandino no Instagram e no TikTok pra te seguir, Gi.
1: Giza.on, G-I-S-A.on. A única Giza que tá online no Instagram sou eu. O resto tá tudo off. Giza.on. Forlani.
0: @Forlani.
1: E o nosso.
0: Desespero do resto da minha família.
1: Exato. E o nosso.
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de vir em mês de maio, que a gente vai te usar muito. E ainda mais com o som do Snoop Dogg pra melhorar a nossa noite de segunda-feira, a primeira semana de maio. A gente curtiu Beautiful. Essa noite pode ficar muito melhor. Você ganhando um presentão aqui na Mix. Tá com o celular na mão, né? Eu tenho aqui um kit da Nicoboco. Nesse kit tem um boné incrível. É lindo, tá? Mais uma camiseta legal demais da Nicoboco. Vamos dar um up no visual? Manda o seu nome completo mais a hashtag Nicoboco pro nosso zap, que é o 11 983 408 mil, beleza? Finalzinho dessa hora aqui, quem sabe a gente fala o seu nome, já começa a meia semana, vai dar aí um up no guarda-roupa também, né? Ganhar camiseta e boné lindos. E aproveitando que você vai estar no zap, aproveita pra mandar um áudio, porque às 8 começa o pad no zap. Qual o som que você quer ouvir pra melhorar essa segunda-feira, começar bem o mês de maio? Conta pra mim numa mensagem de voz, eu quero saber quem você é, de onde você tá ouvindo a Mix e esse som bacana pra segunda. Tudo isso no Zap da Mix. Mensagem de voz então. Pede o som. 11 983 408 mil.

0: A qualquer momento é bom ouvir a Adele, né? Mix, faltam 6 minutos para as 8 da noite. Ela cantou Isomini, o melhor mix do Brasil. Só tenho boas notícias. Primeiro, já levaram o presentão aqui. Eu tinha um kit da Nico Boco com boné e camiseta, presentes lindos. Cai perfeitamente você que é ouvinte da Mix. Esse kit já está das mãos, praticamente, do Luiz Silva. Luiz, o final do seu telefone é 2843. Então o papo é contigo. Parabéns, meu nobre. Já começa bem a semana. Vai ficar da estica, rapaz.
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0: Deixa eu te falar. A Netflix divulgou mais detalhes do longa Enola Holmes 3. É a série de filmes que conta as aventuras da jovem sobrinha do Sherlock Holmes, resolvendo diferentes mistérios. Essa produção conta com quem? A Millie Bobby Brown, no papel de Enola, e ainda tem o Henry Cavill, né, como o famoso Sherlock Holmes, e a Helena Bonham Carter, que é incrível. Ela interpreta a mãe da Enola. Os dois primeiros filmes da franquia Enola Holmes já estão disponíveis na Netflix, né? E o Enola 3 estreia na plataforma no dia 1º de julho. Outras notícias como essa, que eu sei que você gosta, né? Pra ficar por dentro, estão na nossa casa na internet. RadioMixFM.com.br.
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0: Bora pra diversão, já pede no zap. Já pediu seu som?
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1: Bora trabalhar um pouquinho, gente, mas esse trabalho é maravilhoso. É você fazer a programação aqui no Melhor Mix do Brasil. Você mesmo. O melhor ouvinte. Então, todas as músicas que a gente curtir a partir desse momento são as que vão chegar aqui no 11 983 408 mil. E a pergunta, né? Que som é esse que você quer tanto ouvir já pra começar bem a semana? Nessa mensagem de voz, não esqueça de falar o teu nome, de onde você está ouvindo a Mix e esse som pra todo mundo ficar feliz. Manda ver.
2: Boa noite, Rádio Mix. Boa. Aqui quem fala é o Aurélio, motorista de aplicativo em São Paulo. É, em homenagem ao filme do Michael Jackson, eu gostaria de pedir Black or White. Boa. Do Michael Jackson. Falou, Mix. Ótima semana pra nós.
1: Valeu, Aurélio. Ótima semana pra você e pra todos os motoristas por aplicativo, dando uma carona no melhor Mix do Brasil.
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0: Mix Watermelon Sugar. Agora são 8h06, aliás. Harry Styles chegando agora em julho aqui no nosso país para algumas apresentações.
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0: Pede seu som aqui de segunda a sexta a partir das 8 da noite. Até é diversão. A gente garante a diversão. Na verdade, é você que pede a música. E as que a gente está ouvindo aqui, até as 9 da noite, são as que chegam pelo 11 983 40 8000. Um abração aqui pro Claudemir, ele está em São Paulo. O Antônio Luiz está no Piauí. O Marcelo é motorista por aplicativo em Arapiraca, em Alagoas. Obrigado, 5 estrelas. E você, vai querer ouvir que música? Conta para mim aqui, nesse áudio bacana. Não esqueça de falar de onde você está ouvindo a Mix, tá bom?
2: Fala, galera da Mix. Oi. Aqui é Joab, da Zona Sul, motorista de aplicativo. Queria pedir uma música aí dos Backstreet Boys. Pode ser qualquer uma. Tamo junto, Rádio Mix. É nóis.
0: Valeu, Joab, Backstreet Boys.
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0: Tem.
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2: Por onde ele pediu? Pelo zap da Mix. É o 11 983 408 mil. Pronto, agora é só mandar uma mensagem de voz dizendo quem você é, de onde você tá ouvindo a Mix nesse Brasil grande de meu Deus. E esse som pra todo mundo ficar feliz no começo de maio. A Dani, da cidade de Piraju, tá com a gente. A Emily, em Bom Jesus dos Pernões. O Maxwell está em BH. O Eduardo Gan tá em Santo André. E tu, me conte da onde?
3: Fala, pessoal da Mix, aqui é Márcio de Palmas Tocantins. Eu sou motorista de transporte coletivo, sempre ouço vocês. Toca aí pra gente, Jade, de Aerosmith.
2: E um abração pra galera do busão, ó.
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1: Pediram Jason Mraz no zap da Mix no 11 983 408 mil. Já mandou teu áudio pra cá pra gente rolar tua música? Oh, demorou, né? Passa à vontade, não? 11 983 408 mil. Chega mais.
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2: Diego Barone de volta aqui na Rádio Mix com mais uma dica, mas essa aqui é complicada e até meio polêmica. O nome do filme é Bola Pra Cima, do Prime Video. Uma comédia escrachada mesmo, escatológica, que dividiu opiniões na internet. Mas eu vou te recomendar porque, apesar das atrocidades que acontecem, de algumas cenas nojentas, o filme é muito engraçado e tem um final bom e surpreendente. Na história, que se passa durante uma Copa do Mundo fictícia realizada no Brasil, dois caras americanos vêm até aqui para vender um preservativo revolucionário. Eles são convidados a assistir a final da Copa entre Brasil e Argentina e acontece um negócio que transforma os dois em inimigos do país inteiro. E aí é só desgraça na vida deles. Tem algumas cenas bestas, outras que você não vai conseguir nem olhar, e eles mostram algumas coisas do Brasil que parecem ser meio pejorativas e preconceituosas, que vão te incomodar, mas me fez pensar que é muito mais uma crítica do que um descaso. Mas vale assistir e tirar suas conclusões. O filme Bola Pra Cima é do Prime Video. Me segue no Instagram para mais, @DiegoBaroneNoAr, e lá tem o link do canal Kryptonita no YouTube, onde eu apresento vários conteúdos desse universo.
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0: Um programa feito pelo melhor ouvinte do Brasil, que chega aqui fazendo um check-in no zap. É o 11 983 408 mil. Faz assim, ó.
2: Fala, galera da Rádio Mix.
0: Oi.
2: Aqui quem fala é o Gleidson, da cidade de São Paulo. Gostaria de pedir Baby, do Justin Bieber. Declarar ela pra minha filha de 3 anos, a Maria Luísa. Valeu, obrigadão, rapaziada. Tamo junto.
0: Obrigado você, família.
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1: Vocês estão fazendo show aqui no melhor mix do Brasil, hein? Faltam 20 minutos para as 9 da noite. A gente curtiu Florida com T-Pain. Low. E a gente vai ouvir o quê? Depende de você. Manda o seu som pra gente curtir aqui juntos no 11 98340 8000. Rosalvo, um abração pra você. O Rosalvo, minha gente, tá em Londrina, no Paraná. A Laura tá em Berité, Minas Gerais. Josué Cândido tá em Garaçu, em Pernambuco. É o Brasil inteiro num lugar só. Na Mix, e você?
2: Boa noite, galera da Mix. Boa. Aqui é a Adriana. Eu gostaria de ouvir a música da Taylor Swift, Fate of Ophelia, tá, e dedicar pra minha filha Vitória, que é muito especial pra mim. Beijo, tchau, tchau.
1: Beijo, família. Obrigado.
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0: Faltam 8 minutos para as 9 da noite. O Drake fez o show pra gente, Hotline Bling. Aliás, Drake tá vindo com novidade aí, hein? Vamos esperar.
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0: Você sabe que as parabólicas aqui na Mix ficam ligadas 24 horas, né? As novidades a gente conta primeiro. Só ficar ligado aqui no melhor mix do Brasil. Aliás, essa programação que você tá curtindo são as que chegam aqui pelo nosso zap, que é o 11 983 40 8000. Coloca o 11 na frente, beleza? Manda sua mensagem de voz, não esqueça de falar de onde você tá ouvindo a Mix e o nome dessa música bacana pra gente ouvir. Abração aqui pro Aurélio, motorista por aplicativo, como todos os motoristas 5 e as motoristas 5 estrelas, ouvindo o melhor mix do Brasil. Bora ouvir o quê?
2: Boa noite, galera da Rádio Mix. Aqui é o Ricardo, instrutor de almirantaria. Qualifico a Guará. Eu queria ouvir Purple Rain.
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1: Aqui na Mix, falta um minuto para as 9 da noite. A boa vibe do Shabuzi fazendo check-out no programa de hoje. A gente curtiu a Bar Song e amanhã, para começar a vibe, qual seria? A partir das 8 da noite, para você colar aqui e ainda ouvir o teu som preferido. Manda o seu áudio já. 11 983 408 mil. Amanhã às 8 da noite, não se atrase.
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2: Está no ar a Voz do Brasil. As notícias do governo federal que movimentaram o país no dia de hoje.
3: Boa noite.
4: Uma boa noite para você que nos acompanha em todo o país.
3: Segunda-feira, 4 de maio de 2026.
4: E vamos ao destaque do dia, Lobo desenrola.
3: Brasileiros podem renegociar dívidas com descontos que chegam até 90%.
4: O programa é destinado a famílias, estudantes, aposentados, micro e pequenas empresas e produtores rurais.
3: Parte do FGTS poderá ser usada para quitar o débito.
4: O presidente Lula afirma que o objetivo é tirar a população do endividamento.
5: Nós estamos tentando encontrar uma fórmula de tirar a corda do pescoço dessa gente, para ele voltar a respirar normal, para ele poder voltar a sonhar, ter o seu nome limpo na prata.
3: E como o novo desenrola vai beneficiar as famílias com renda comprometida pelas dívidas?
4: É o tema da nossa entrevista com Regis Dudena, secretário de Reformas Econômicas do Ministério da Fazenda.
6: Esse é o principal recado, né? Pegar a população que está com dívidas caras e que está com alto comprometimento de renda, a gente diminui a dívida e diminui a parcela que ela tem que pagar todo mês.
3: Você vai ouvir também mais inclusão digital.
4: Leilão promovido pelo governo do Brasil vai permitir a ampliação da conectividade em rodovias federais, áreas rurais e remotas.
3: Um investimento privado de cerca de 2 bilhões de reais. Graziele Bezerra.
7: A proposta é dar maior cobertura móvel a regiões que ainda enfrentam dificuldades de sinal.
4: Hoje, na apresentação da Voz do Brasil, Mariana Jungmann e Nazi Brum.
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4: Dívidas com juros altos que podem começar baixas, mas em alguns meses viram uma bola de neve.
3: Para ajudar pessoas que estão endividadas, principalmente com créditos que possuem juros muito altos, o governo do Brasil lançou hoje o novo Desenrola Brasil.
8: Para aliviar o orçamento das famílias e ajudar quem está inadimplente, o governo do Brasil lançou uma nova rodada do programa de renegociação de dívidas, o novo Desenrola Brasil. A medida vai beneficiar pessoas como o gerente de tecnologia Alex Araújo, que está com dívidas há mais de 3 meses.
9: Quando você está com dívida, né, registrada, que você não consegue crédito no mercado, então fica complicado. Ainda mais quando você é pai de família, né, como eu, então ela se interfere bastante.
8: A medida provisória assinada pelo presidente Lula nessa segunda-feira já está em vigor e segue para análise do Congresso Nacional. O foco principal nessa primeira rodada são trabalhadores com renda de até 5 salários mínimos, ou seja, R$ 8.105. A ideia é ajudar as famílias a se reorganizarem financeiramente, como destacou Lula.
5: Nós estamos tentando encontrar uma fórmula de tirar a corda do pescoço dessa gente, para ele voltar a respirar normal, para ele poder voltar a sonhar, ter o seu nome limpo na prata.
8: Pelo Desenrola Famílias, poderão ser renegociadas dívidas contraídas até 31 de janeiro deste ano e que estejam em atraso entre 90 dias e 2 anos. Entram na lista débitos de cartão de crédito, cheque especial e crédito pessoal. Os juros poderão chegar no máximo a 1,99% ao mês. E os descontos podem variar entre 30% e 90%, dependendo do tipo e do tempo de dívida. O ministro da Fazenda, Dário Durigan, explica que quem não quitar as dívidas vai poder parcelar com juros baixos de forma a aliviar o orçamento das pessoas.
10: E é uma dívida que vai incidir juros não de 15%, como é a do cartão de crédito, mas vai incidir um juros de 1,99% ao mês. E é uma dívida que pode ser parcelada em até 4 anos.
8: O programa também alcança estudantes com dívidas no FIES. O governo vai oferecer abatimento total dos juros e multas, além de 12% de desconto para quem pagar à vista ou parcelamentos em até 150 vezes. Beneficiários do Cade Único com atraso superior a 360 dias poderão ter descontos maiores e até liquidação total do saldo devedor. A expectativa é beneficiar mais de 1 milhão de estudantes. Microempreendedores, pequenas empresas e agricultores familiares também terão acesso a crédito mais barato e condições facilitadas de renegociação. A jornalista Laís Cristina Araújo participou da primeira edição do Desenrola Brasil e afirma que o programa fez diferença.
11: Sim, foi um passo importante para renegociar parte das dívidas com condições mais viáveis, com menos juros, e o que me ajudou também a retomar algum controle sobre minha vida financeira.
8: Uma das novidades é o uso do FGTS. O trabalhador poderá usar até